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0: Vamos cantar os baião aí, vamos.
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e ouvinte do programa Viola Versa Canção. Estamos aqui do lado de cá, o poeta Chico Dias no microfone, na mesa de som Célio Vaz. Estamos aqui para dar um recado das cantorias, mandar abraço para os amigos, avisar as coisas boas. Estamos aqui à disposição dos amigos, tá bom? Bom dia para todos. Quero mandar um bom dia especial ao meu amigo Xuxa aí no Varrelo. Confirmada a cantoria aí para dia 2 de agosto. Dia 2 de agosto, aí no Varrelo, aí no ambiente do nosso amigo Xuxa, a partir de meio-dia. Cantoria com Paulo Nascimento e Chico Dias. Paulo de Iguatu e Chico Dias, no dia 2 de agosto. Pode guardar essa data aí, vamos fazer essa domingueira, se Deus quiser, tá bom? Iniciando as cantorias, comecei de lá pra cá, agora vou começar daqui pra lá. Dizendo que no dia 6, a partir das 8 horas da noite, dia 6 de junho, lá na Vila Tomé Vira Dereré, cantoria com Benival Pereira e Chico Dias, Leopoldo Dantas vai comigo, vamos fazer uma cantoria boa, se Deus quiser, viu? No dia 7, no sítio Cumbre de Pereira, encostado à Vila Cumbre, emendado com a Vila Cumbre, no beijo do asfalto, cantoria a partir das 8 horas da noite, dia 7, com Chico Dias e Benival Pereira, cantador bom e amigo, agrada demais e vamos fazer essa festividade. Dia 26 de junho é a cantoria de Seu João Bosco, ali no Alto Santa Teresa, cantoria em comemoração à sua família de São Paulo, sua filha, seu genro, filhas ou genros, vem um bocado de gente, viu? Vamos fazer essa festa aí com Paulo de Iguatu e Chico Dias, tá bom? Mandar um abraço logo de início ao poeta Francinilce e a dona Zefa ali no Sabino Leite, ouvindo a gente todos os dias. A cantoria lá de Gracinha Zé Mildo, dia 6, não vai mais haver, que ela vai fazer uma cirurgia no olho dia 1º e tá cirurgiada, vai ficar para o começo de julho, viu? Tá bom? Um abraço ao poeta Pedro Lourenço aí no sítio Jacó, ouvindo a gente todos os dias. Traga a cestinha aí, compadre Sérgio, sapeca no ar.

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2: Muito bem, ouvimos aí os irmãos Souza. Esses camaradas moram lá no Piauí, viu? Dupla boa. 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Mandar um bom dia especial para o casal Fernando e Fátima. Não perde o programa da gente, ali na Cachoeira. Mandar um bom dia também para a mãe Dona Fátima, Dona Maria. Sempre ouvindo a gente. Tá certo, minha gente boa? Sério, vai, prepara aí o repertório de canção aí ao seu gosto. É, eu digo sempre, já que não tem pedido, a gente vai tocar o que a gente gosta, ora mais, né? Quem não quiser ouvir, tranca o rádio. Mas, já que não tem pedido, vamos tocar o que a gente gosta. Alô, seu Antônio Agostinho, alô, Dona Fátima, alô, Xavier, Loura, Maria Luísa, todos aí na Serra dos Marinheiros. Alô, minha querida amiga Maria Rita, aí da Cachoeira. É, e Zé Nogueira, acaba bom. E também, falando na Serra dos Marinheiros, mandar um bolinho especial para o casal Elita e Zé Dativo, casal de gente boa.

dizendo mais uma vez aos amigos e amigas que vamos aí se preparando aí. É, vamos cantar no dia 2 de agosto, lá no Varrelo, aí no ambiente do nosso amigo Xuxa. Bom dia pra Xuxa, pra Dona Maria, bom dia pra Davi, aí na sua grande mercearia. 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Bom dia, Davi! Vamos cantar de Arlindo Guará. Nunca mais encontrei ela. Alô, poeta Luiz Justino, aí lembro com não. Bom dia pra você, pra dona Dionisa. Poeta Luiz Justino esqueceu de mim.

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Uma canção boa danada de Arlindo Guará. Alô, poeta Miguel Bezerra, em Nova Iguaçu, Rio de Janeiro. Como é que você tá, cara poeta? Bom dia. Miguel Bezerra é aqui da cidade de São Miguel. Há mais de 200 anos que mora em Nova Iguaçu, né? 200 não, mais 50. Alô, seu Manuel Freire, dona Raimunda, também um abraço, casal que eu quero bem, aí no sítio Chapada, do doutor Severiano. O parceiro, agora nós vamos soltar os comerciais, aí depois dos comerciais a gente vem anunciando a outra canção,

0: 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Um bom dia especial para meus amigos, o vereador Tenente Rogério, vereador atuante na Câmara Municipal de São Miguel. Poeta Zilmar de Souza, ele que é de Coronel João Pessoa e mora há mais de 40 anos na cidade de Manaus, capital do Amazonas. Bom dia, poeta Zilmar de Souza, nosso grande parceiro. Manuel Freire e Dona Raimunda, no sítio Chapada do Dr. Severiano. Elita e Zé Dativo, na Serra dos Marinheiros. Antônio Agostinho e Fábio, na Serra dos Marinheiros. Doutor Nivaldo Moreno e Gorete, em Coronel João Pessoa. Xuxa, no Varrelo. Davi, na sua grande mercearia, aí no sítio Varrelo. Bom dia para Davi, para seus clientes e amigos. Zé Nogueira e Maria Rita, minha grande parceira Maria Rita, aí na Cachoeirinha de São Miguel. 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Faça uma visita e comprova o que estamos anunciando. Bom dia, João Bosco. Bom dia para meu amigo Raimundo Bem-vindo e seu filho Tiago, na Lagoa dos Milhões. Zezinho de Zé Pedro, no sítio Burões, de São Miguel. Bom dia para todos os amigos e amigas, comerciantes, de modo geral. 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
1: Muito bem, ouvimos aí o apoio cultural. Agora nós vamos tocar a última canção de hoje, desejando a você, meu amigo, minha amiga, você ouvindo o programa, você de toda a região, uma ótima sexta-feira, um bom final de semana, com saúde e paz para todos nós. Vem aí o último de hoje, o programa Viola Veste Canção volta segunda-feira, se Deus quiser, a partir das 6h30. Até lá!

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2: É isso aí, bom dia, gente. Muito obrigado pela sua audiência, agora exatamente 7 horas na cidade. Bom dia, meu amigo, bom dia, minha amiga. Estamos chegando aí para mais um programa Difusor, o povo no rádio, onde quer que você esteja. Hoje é sexta-feira, sextou, né, meu amigo? Bom dia, sexta-feira, 29 de maio de 2026. Aí, bom dia para você que já está ouvindo. Ouvindo através do Rádios Net, onde quer que você esteja, onde quer que você nos escute, tá aí? Obrigado mesmo. É, você que nos escuta através da frequência 1370, bom dia e muito obrigado. A partir de agora, contamos com a sua grande e honrosa audiência, teremos música, alegria, informação, sua participação, horóscopo do dia, um show de audiência e muito mais para você. Onde quer que você esteja, né? Ouvindo a gente, um bom dia, que este dia, esta sexta-feira, seja abençoada por Deus com muita prosperidade, paz e que tudo dê certo. Estamos ao vivo, firmes e fortes para mais um dia de batalha, ok? Bom dia e para você, aniversariante do dia, parabéns e muitíssimas felicidades. Que Deus realize todos os seus sonhos e você alcance todos os seus objetivos. Beleza? Sexta, 29 de maio de 2026. O programa da manhã só está começando. Bom dia, bom dia.

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1: Olha aí, 7:08. 7:08. Bom dia, tá aí, né? Você ouviu as primeiríssimas de hoje, aí, né? Dentro do nosso programa. Essa música é legal aí, né? Começando bem com Meu Cofrinho de Amor, ali de Julião. Aí, começando bem, e também José Orlando, parabéns. Já começando a mandar alô pra galera, né? Que tá chegando, a você que está mandando mensagem já pra gente. Meu muitíssimo obrigado, uma ótima sexta-feira pra todo mundo, né? Seu Chico Barbosa, lá em Jaguaribe, também já está ouvindo a gente, já mandou mensagem. Dona Zete Sérgio, lá do São Pedro. Seu JB, seu José Benoni, homem é bom, tá ouvindo a gente lá em Águas Lindas de Goiás. Também o nosso amigo Luiz Eduardo, lá da Boa Vista, município de Ererê, no Ceará, né? Ouvindo aí o nosso programa também já na sintonia conosco, né? Bom dia também, uma ótima sexta-feira. Nossa amiga Helena Maria, ouvindo a gente também, lá em Ererê, no Ceará. Obrigado aí, Gabriela, da José Cesário. Dona Leopoldina e seu João de Deus, lá no Agreste de Cima. Tá valendo aí, né? Ainda, Dona Socorro da Lagoa Nova, Alzileide do Sítio Açude, Francisco de Abdias em Natal, nosso amigo Jeremias, lá em Coronel João Pessoa. A galera já chegando aí para mais um programa, né? Beleza? Mais uma manhã aí para você, nessa manhã de sexta-feira, 29 de maio de 2026, né? Bom dia e muito obrigado aí pela sua audiência. E vamos agora trazer o presente diário, um devocional para aqueles que buscam a Deus. A mensagem bíblica para esta sexta-feira.
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3: Hoje é dia 29 de maio e o título, Tolerância. Leitura bíblica em Lucas, capítulo 13, versículos de 6 a 9. E o destaque, Lucas 13, verso 9. Talvez a figueira dê fruto no futuro, caso contrário, corte-a. Em clubes e sociedades esportivas, é comum a exclusão de sócios ou membros que se ausentam por determinado período ou deixam de honrar seus compromissos financeiros. Apesar de essa prática ser compreensível, muitas vezes é verificado um excesso de rigidez e um mau uso das regras impostas pelo grupo, gerando revolta e frustração entre aqueles que se sentem vítimas dessa conduta. Como essa atitude difere da postura do lavrador da parábola contada por Jesus? O proprietário de um terreno havia plantado uma figueira com a expectativa de colher bons figos. Durante 3 anos, ele procurou frutos naquela árvore, mas nada encontrou. Então, concluiu que a planta apenas ocupava espaço inutilmente e ordenou que fosse cortada. Entretanto, o lavrador teve uma reação diferente, demonstrou paciência e compaixão, pedindo mais um ano para cuidar dela. Durante esse tempo, ele cavaria ao redor da árvore, colocaria adubo e lhe daria atenção especial. Se, com todo esse cuidado, ainda assim não produzisse colheita, então seria cortada. Essa ilustração, contada pelo Senhor, traz uma valiosa lição de paciência e misericórdia, virtudes que infelizmente faltam a alguns líderes. Na narrativa, o proprietário estaria disposto a esperar até 4 anos por frutos, desde que a figueira recebesse um tratamento especial. Na verdade, intolerância e impaciência com as falhas de alguns irmãos também acontece entre os próprios membros de comunidades religiosas cristãs, que parecem se esquecer que todos estamos sendo moldados por Deus. Os líderes cristãos são chamados a pastorear com graça. A exclusão sumária de membros sem diálogo ou esforço pastoral pode até estar prevista no regimento, mas não encontra respaldo no exemplo de Jesus. Sempre colhemos bênçãos quando seguimos suas orientações e reproduzimos sua paciência e amor para com aqueles que precisam de cuidado. O Senhor é paciente com vocês e não quer que ninguém pereça, mas que todos cheguem ao arrependimento. Segundo a carta de Pedro, capítulo 3, versículo 9. Esse foi o nosso presente diário, para você também ter o...
1: Aí, presente diário, um devocional para aqueles que buscam a Deus. A mensagem bíblica para esta sexta-feira, né? Bom dia, bom dia. Maria de Fátima, minha amiga lá do Venha Ver. Meu muitíssimo obrigado aí pela audiência e pela sintonia, né? Sempre ouvindo aí o nosso programa. Samara, nossa amiga lá da Lagoa dos Marinheiros, bom dia, já ouvindo, né? Obrigado aí pela sua audiência e pela sua companhia. Show de bola mesmo, tá valendo. Vamos, Célia, atender aqui a nossa amiga Dona Zete Sérgio. Hoje ela mandou mensagem cedo, viu? Valeu, minha amiga, muito obrigado. Ela tá querendo ouvir Meiga Senhorita com Vicente Neri, né? Valeu, minha amiga. Obrigado aí, Dona Zete, oferecendo aqui para Isabelinha, para a mãe dela, né? Amanda, também para Lauane, Wesley, Célia, Adão, Luizinho e o seu grande amigo, né? Que ela disse que ama muito de coração, Célia de Eliseu. E também ao filho dele, né? O Eliseuzinho. E as irmãs deles e todos, enfim, né? Todos que estão na escuta, também para nós aqui, para mim, para Célio Vaz e todos da rádio. Obrigado aí, Dona Zete, ouvindo a gente lá no São Pedro. E isso, vai ouvir Meiga Senhorita, né? Com Vicente Neri. Muito obrigado aí pela participação. E minha amiga Samara, ouvindo a gente, sempre ouvindo a gente, lá na Lagoa dos Marinheiros, Célio, tá querendo ouvir a música Astronauta com os Nonatos. Isso mesmo. Oferecendo aí para sua mãe Lucineide, para sua madrinha Maria e seu padrinho Moacir, lá da Lagoa dos Marinheiros. Oferecendo também para sua irmã Andressa, para o seu sobrinho Miguel Arcanjo e também para Antonielle. E ainda para sua madrinha Bida. E ainda oferece para sua amiga Edinalva, do sítio Pedra Branca, né? Que também escuta a gente. Muito obrigado aí, nossa amiga Samara, pessoal da Lagoa dos Marinheiros, ouvindo aí o nosso programa, vai ouvir Astronauta com os Nonatos. E Dona Zete, lá do São Pedro, vai ouvir Meiga Senhorita, né? Com o grande Vicente Neri. Essa música é legal, né? Uma ótima sexta-feira para todo mundo. Muito obrigado pela participação e pela audiência de todos. Já são 7h15. Bom dia, ótima sexta. Música pedida é música tocada.

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6: Olha aí, gente. Vamos lá, né? Bom dia, bom dia. 7h31. Daqui a pouquinho tem as primeiras previsões astrológicas para esta sexta-feira, né? Vou mandar aqui um bom dia também para nossa amiga, né, que está sempre ouvindo aqui o nosso programa, Helena, ouvindo a gente, né, lá em Hererê, no Ceará. Meu amigo Gilson, o grande Gilson Gonçalves, ouvindo a gente lá nas Crioulas. O homem é uma máquina também, né, para trabalhar. Bom dia aí, meu amigo, e muito obrigado pela audiência, né? Socorro da Timbaúba, a galega dos olhos verdes também, né? Ouvindo aí o nosso programa. Bom dia, e muito obrigado aí pela sua audiência e pela sua sintonia. O pessoal aí da Timbaúba ouvindo sempre, sempre o nosso programa. Célio, vamos atender aqui o nosso amigo Francisco de Abidias, ele tá querendo ouvir Obrigado ao Homem do Campo, com Dom e Ravel. Isso mesmo. E minha amiga Alzileide querendo ouvir Paralamas, qualquer uma, né? Do Paralamas do Sucesso. Vamos lá, né? Para você que está ouvindo e sintonizando a gente. Bom dia, bom dia.
7: Bom dia, Tom Oliveira. Um bom dia para você, Sérgio Vargas, Augusto Filho. Todos que fazem aí a Difusora de São Miguel, todos ouvintes. Uma boa sexta-feira. Muita saúde, muita paz para todos. Um bom dia aí para João de Deus, Dona Leopoldina, esposa dele. E Dona Socorro Lagoa Nova, Lúcia ali em São Severino, Chico Barbosa em Jaguaribe. Saúde e paz para todos. Uma boa sexta-feira. Passa aí a música Tom e Davel, grande, vou ficar na escuta.
6: Pronto, meu amigo.
7: Uma boa sexta-feira, um bom sexto aí para todos. Saúde e paz.
6: Valeu. Bom dia.
8: Oi, Tony, bom dia. Tudo
6: bom
8: bem?
6: Bom dia, Alzileide.
8: Tony, passe qualquer música de Paralama do Sucesso.
6: Paralamas.
8: Ofereço pronto a você, Lucinha Lins, a Yulene, Liu, João, Damiana, Mariana, João Paulo, Antônia, comadre Lúcia, compadre Josimar, Lúcio, o pessoal do Mercadinho Barro, a Laíde, seu Manuel Bandeira, Veroneide, Tica de Badu, Dona Socorro na Lagoa Nova.
6: Beleza.
8: E a todos que estiver na escuta. Tenham uma excelente sexta-feira, abençoada por Deus.
6: Sextou. Muito obrigado.

Valeu, minha amiga. Tá aí as participações de Francisco de Abdias, lá em Natal, ouvindo a gente, e também da nossa amiga Alzileide, lá do Sítio Açude, né? Vamos ouvir aí Dom Ravel, né? E também Paralamas. É isso aí, daqui a pouquinho tem as primeiras previsões para você. 7:34. Bom dia!

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1: É isso aí, vamos lá, estamos de volta aí, você ouviu Paralamas, né? Bom dia, bom dia. Aí foi pra nossa amiga Alzileide, lá no Sítio Açude, né? Ouvindo aí o nosso programa. E tivemos Obrigado ao Homem do Campo, que foi para o nosso amigo Francisco de Abdias, né? Sempre ouvindo a gente lá em Natal, através do Rádios Net. Meu muitíssimo obrigado aí pela audiência. Mandar aqui um alôzão pra nossa amiga Marielda, lá dos Purões. Também Dona Expedita, né? Nosso amigo Zé Barros. E também seu Zezinho, que tá passando por aqui, né? Lá dos Purões. Essa galera boa que escuta a gente sempre, sempre. Vamos trazer agora, né, Célia, as primeiras previsões astrológicas para esta sexta-feira, né? Vamos trazer Áries, Touro e Gêmeos para você que acompanha aí as previsões astrológicas. Bom dia!
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1: É isso aí, 7h43. Alô você de Áries, ariano, ariana, de 21 do 3 a 20 do 4. Cobranças de compromisso na vida familiar e íntima, mesmo que pareçam chatos, poderão contribuir com mais um passo na direção da estabilidade. Valerá também ouvir os outros antes de cavar sua posição e de também defender o que é importante para você com seriedade. Saturno em seu signo pedirá postura madura nas escolhas pessoais. Olha só, construa a casa, ok? Você de Áries. Alô, você de Touro, taurino, taurina, de 21 do 4 a 20 do 5. Vamos lá. Pressões sobre casamento, sociedade ou parceria de negócios irão ocupar sua cabeça hoje. Cobranças de comprometimento, de mais tempo dedicado à convivência e aos projetos ou formalizações pedirão respostas. Conte com atitude, tome iniciativas e movimente as relações. Conversas em um tom doce e carinhoso darão aí resultados nas negociações. Ok, você de Touro, bom dia. Alô, você de Gêmeos, de 21 do 5 a 20 do 6. O prazer estará nas coisas simples da rotina e em resolver assuntos práticos com leveza. O dia será bastante produtivo, mesmo se você estiver mais devagar. Valerá dar atenção às suas inquietudes e reformular planos. Uma conta poderá chegar e pesar no seu orçamento. Também virão boas notícias financeiras e oportunidades de trabalho. Ok, você de Gêmeos? Bom dia, bom dia. Tá aí as primeiras previsões astrológicas para esta sexta-feira, né? Bom dia para você. Daqui a pouquinho, né? Logo mais tem Câncer, Leão e Virgem. Para você que acompanha aí o nosso programa todos os dias. Clenilda, né? Ouvindo a gente, só não disse o nome da rua, mas tá valendo, né? Muitíssimo obrigado aí pela audiência e pela sintonia. Célio, você prepara aí o Menino da Porteira com Sérgio Reis para o nosso amigo, seu João de Deus, lá do Agreste de Cima. E Sonho Bonito com Calypso, né? Enquanto a gente vai dar um recadinho aqui pra galera. E continua, né? 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Beleza? Vamos atender aqui seu João de Deus, lá do Agreste de Cima, e também seu Chico Barbosa, lá em Jaguaribe, ouvindo a gente através do Rádios Net, né? Bom dia, seu João de Deus.
2: Olá, bom dia, meu amigo Tony Oliveira. Estou passando por aqui hoje, meu amigo. Sextou, né?
1: Sextou
2: hoje. Para pedir um menino da porteira do curral.
1: Menino
2: oferecer
1: da porteira,
2: a minha esposa pô. Leopoldina.
1: Só aumentou o curral.
2: A Rafaela, a Lucie. Ao meu amigo Zezinho de Zé Pedro, dos Purões, amigo do rádio. A dona Expedita, da Cachoeirinha. A Damiana. De a Damiana de Chico Joaquim.
1: Quem mais?
2: É, a dona Lúcia Cruz da Cachoeira, a dona Lúcia Lins do Sol Severino, a dona Socorro da Lagoa Nova, a meu amigo seu Chico Barbosa da cidade de Jaguariba, amigo do rádio, a meu amigo Chico Xavier do Melo, a seu Chico Baiano do Melo,
1: certo.
2: A meu amigo Miguel do Caminhão, a Zé de Astolfo Barro, a Chico de Abidia, meu amigo,
1: é,
2: na
1: gente,
2: Grande
1: Senhor
2: Natal,
1: de Deus.
2: A Pedão dos Picolé, a Dedé de Irmar, a Rogério e a Beto, a
1: certo.
2: Lu da Lagoa Dentro, a Lúcia, e oferecer a seu Miguel Bandeira da Lagoa dos Marinheiros, oferecer a todos, meu amigo.
1: Beleza.
2: A Raimundo de Gonzaga, a Ledinha, a Betinha,
1: certo.
2: A Gisleide e a Lúcia Leite dos Torres dos Alvos.
1: Ok.
2: E a Lúcia Cruz da Cachoeira. E a você, meu amigo, um outro comunicador para Celinho Vaz, meu amigo Agostinho Filho e a dona Francisca, mãe do Agostinho. Não posso esquecer dos meus amigos do rádio.
1: Pronto.
2: E um bom dia, fico com Deus.
1: Valeu, seu João de Deus. Bom dia, obrigado aí. Seu Chico Barbosa. Seu João de Deus, seu Zezinho lá dos Prões está por aqui. Bom dia, seu Chico Barbosa.
3: Oi, Tony Oliveira. Bom dia, Tony. Bom dia, Celinho Vaz.
1: Bom dia, meu
3: amigo.
1: Bom dia
3: para todos que estão assistindo o programa. Difusora, o povo no rádio. Tony, hoje eu quero ouvir com a Joelma e Banda Calypso. Sonho Bonito.
1: Sonho Bonito.
3: Quero oferecer essa música para meus dois filhos. Que tá aqui. O Felipe está aqui comigo, em Jaguaribe. Minha filha Ana Flávia, lá em Natal.
1: Certo.
3: Para o seu Chico de Abidias, lá em Natal também.
1: Para
3: o seu João de Deus, Dona Leopoldina, Rafaela, aí no Agreste de Cima, em São Miguel. Para Dona Socorro, na Lagoa Nova. Para o meu amigo Agostinho Filho. Para você também, Tony. E tenha um bom dia, Tony. Sextou, Tony. Hoje é bom um forrozinho para animar o final de semana. Até amanhã no Bregão Popular.
1: Valeu, meu amigo. Bom dia aí, seu Chico Barbosa, lá em Jaguaribe, né? Ouvindo a gente sempre, sempre. Dona Expedita, lá dos Purões. Mandou mensagem aqui pra gente também, né? Pessoal aí dos Prões ouvindo a gente. Dona Lindalva Lima, da Lagoa dos Marinheiros. Hoje ela não quis soltar a voz, não. Mandou texto. Valeu. Muito obrigado aí pela sua audiência, pela sua sintonia. Dona Maria Dantas, lá do Sítio Caeiras, também mandou mensagem aqui pra nós. Seu Chico Baiano, lá no Melo, também tá ouvindo a gente. Muito obrigado pela audiência. 7h50, meu amigo. É, daqui a pouquinho tem mais previsões, vai ter informações para você, notícias e música, né? Você participando com a gente, fazendo aí a seleção musical do nosso programa. Bom dia, já são 7h51 agora. Música pedida é música tocada. Tem que fazer a merenda.

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1: Olha aí, 7h57. Aí você ouviu Banda Calypso, né? Foi para o nosso amigo, seu Chico Barbosa, lá em Jaguaribe, né? Ouvindo aqui o nosso programa. Meu muitíssimo obrigado mesmo pela audiência e pela sintonia, né? Show de bola. Obrigado, ainda tivemos aí a música para o seu João de Deus, pessoal que está ouvindo a gente lá no Agreste de Cima, né? A música é Menino da Porteira. Muito obrigado aí pela audiência e pela sintonia. Vamos mandar aqui um alôzão também para meu amigo José Bezerra, né? Tá ouvindo a gente, né? Participando aí, o Zé, né? O Zé Bezerra, ouvindo a gente lá em Brasília. Ou melhor, lá em Bragança Paulista, São Paulo. Daqui a pouquinho a gente atende ele. Dona Zefa, né? Lá do Melo, também mandando mensagem aqui pra gente. Meu amigo Gilson, ouvindo a gente. Valeu, meu amigo, e obrigado aí pela audiência. O grande Gilson lá das Crioulas tá ouvindo aqui o nosso programa, mandando mensagem aqui para nós, né? Bom dia, e muito obrigado aí pela audiência de todos. Pessoal que sintoniza aqui o nosso programa, sempre, sempre ouvindo a gente. Vamos trazer aí, serão as duas notícias, né? Pra gente começar aqui também para informar, né? Começar aqui informando o pessoal que sintoniza o nosso programa. Pai, tem hora que esse site não quer abrir de jeito nenhum, mas vamos lá, né? Obrigado aí pela sua audiência e pela sua sintonia. Vamos lá, vamos trazer umas duas notícias aí para o ouvinte ficar informado também. Bom dia, bom dia.
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1: 7h59, olha só, a bancada do PSDB na Assembleia Legislativa do Rio Grande do Norte decidiu adotar uma posição conjunta na definição do apoio do partido para o governo do estado em 2026. A decisão foi consolidada em reunião realizada ontem, sob o comando do presidente da Assembleia, Ezequiel Ferreira, e revela a estratégia tucana de preservar a unidade da bancada estadual enquanto libera prefeitos, vereadores e pré-candidatos para apoios distintos na sucessão estadual. Participaram desse encontro, a deputada estadual Cristiane Dantas, o líder do PSDB na Assembleia, Taveira Júnior, e o prefeito de Parelhas e secretário-geral do partido, doutor Tiago Almeida, além da médica pediatra, doutora Júlia Almeida, pré-candidata a deputada estadual. O ex-vice-governador Fábio Dantas, que disputou o governo do Rio Grande do Norte em 2022, também integra o núcleo político responsável pela condução da estratégia tucana para 2026. Ao defender cautela na definição do projeto majoritário, Ezequiel deixou claro que o PSDB pretende ouvir todas as correntes internas antes de anunciar uma posição oficial. Tá aí, né? PSDB aí se reunindo para ver qual vai ser o destino do partido, né? Na eleição estadual deste ano. Tá aí. Bom dia, né? Obrigado pela sua audiência. Vamos aqui continuando, trazendo aqui informação para você que acompanha aí o nosso programa Difusora, o Povo no Rádio. Olha só, Polícia Civil prende homem suspeito por roubo de motocicleta. É lá em Mossoró. A Polícia Civil cumpriu ontem, quinta-feira, um mandado de prisão preventiva e mandado de busca e apreensão contra um homem de 23 anos, suspeito de prática do crime de roubo, com emprego de arma de fogo, ocorrido na cidade de Mossoró. De acordo com as investigações, o crime ocorreu na manhã do dia 27 de abril de 2026, no bairro Santa Delmira. Na ocasião, dois homens em uma motocicleta abordaram duas vítimas em via pública e, mediante grave ameaça e uso de arma de fogo, subtraíram uma motocicleta Honda CBX 250 Twister, além de dois aparelhos de celulares e um cordão. Aí, os caras cumpriram o mandado de prisão ontem e prendeu o suspeito deste roubo lá na cidade de Mossoró. Olha só, idoso de 68 anos acabou morrendo após colisão envolvendo motocicletas em Baraúna. Um idoso de 68 anos, identificado como José Manuel da Silva, morreu na noite da última quarta-feira após um acidente de trânsito envolvendo duas motocicletas no município de Baraúna, fica ali ao lado de Mossoró, né? O caso aconteceu por volta das 19h30 na rua José Viana, no centro da cidade. De acordo com o delegado Luiz Antônio, o condutor apontado como responsável pelo acidente, conduziu uma motocicleta com sinais de embriaguez e teria invadido a faixa contrária. A vítima não resistiu aos ferimentos provocados aí pela colisão e acabou morrendo ainda no local, antes da chegada do socorro médico. Após o acidente, o motociclista foi preso em flagrante depois de causar danos no hospital e acabar fugindo da unidade. Olha só, o delegado aí de Mossoró, que estava de plantão, Luiz Antônio, lavrou o auto de prisão em flagrante por homicídio doloso. As circunstâncias da colisão deverão ser investigadas pela Polícia Civil. Tá aí. O cabo estava embriagado, invadiu a contramão, ficou ferido também, mas acabou, quem levou a pior foi o outro que ia na mão certa, né, rapaz? Por isso que o cabo tem que andar ligado nessas coisas, viu, Célio Vaz? Que às vezes o cara anda direito e outro vem. A gente tem que pilotar e dirigir para nós e para os outros também. Célio, vamos atender aqui Maria de Fátima, lá de Venha Ver, que ela já está aperreadinha. Ela está querendo vir Roberto Carlos. Quando eu quero falar com Deus. Mandando aí para todos nós aqui da rádio, para todos que estão na escuta e também para Aninha. Valeu. E para sua filha, Elaine. Obrigado, minha amiga. Maria de Fátima, o pessoal aí de Venha Ver, ouvindo aí o nosso programa. E Socorro da Timbaúba, querendo ouvir, né? Vamos mandar para ela José Augusto, a música bonita Chuva de Verão. Isso mesmo. Obrigado aí, Socorro Ferreira, lá da Timbaúba, Galega dos Olhos Verdes, que também sempre escuta a gente, né? Muitíssimo obrigado mesmo, Socorro, pessoal aí da Timbaúba, que nos escuta todos os dias, sempre participando aí do nosso programa. Já são 8h05. Aí, para você, bom dia. Música pedida é música tocada.

0: Obrigado. Já, já. Muito mais sucessos.
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1: Olha aí, já são 8h28. Aí você ouviu Sabor de Café com o grande Reginaldo Rossi. Beleza. Bom dia aí para o meu amigo Xavier, lá da Serrinha dos Marinheiros, né? Ouvindo a gente. Show de bola, meu amigo. Agora vamos trazer, né, Célio, mais três previsões astrológicas aqui dentro do nosso programa, né? Vamos trazer agora Câncer, Leão e Virgem para você que acompanha as previsões astrológicas aqui. Bom dia.
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1: Alô, você de Câncer, canceriano, canceriana, de 21 do 6 a 22 do 7. Olha só, uma parceria ou aliança profissional poderá propor uma conversa pontual. Escute o que está sendo dito nas entrelinhas. O pedido...

0: casa poderá aí precisar da sua presença, mesmo sem pedir diretamente ou abertamente. Prazo apertado ou cobrança de entrega no trabalho cobrará mais organização. Aumente a sintonia com a sua força interior e confie, tudo dará certo, mesmo com uma certa confusão em volta. Conexões internacionais estarão abertas hoje, você de Leão. Alô, você de Virgem, de 23 do 8 a 22 do 9. Viagem, curso ou processo jurídico poderão pedir decisões mais difíceis hoje. Valerá aí checar a documentação, conferir prazos e não deixar para depois o que você tem que assinar. Tensão no céu poderá causar aspereza no contato com uma amiga ou com uma pessoa antiga ou alguém da equipe. Escolha o tom das palavras com muito cuidado. Correria em evolução, tá bom? E o sucesso vem aí pela frente, meu amigo. Você de Virgem. Beleza, tá aí. Mais três previsões, né? Daqui a pouquinho tem, né? Logo mais tem Libra, Escorpião e Sagitário. Ok? Bom dia, bom dia. Sai, você prepare aí parabéns com Teixeirinha e Cama de Capim com Zezé de Camargo e Luciano, enquanto a gente dá o recadinho aqui, né? Pra galera que está aí ouvindo o nosso programa, muito obrigado aqui, mandando um alôzão para esse pessoal bom que nos escuta. Maria Freitas, lá no Sabino Leite. O Baldina, lá em Coronel João Pessoa, né? Mais precisamente no Carrasco. Meu muitíssimo obrigado aí pela audiência e pela sintonia. E também minha amiga Cristina, lá do Cito Açude, né? Muito obrigado aí, minha amiga, pela audiência e pela sintonia. 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Casa boa no preço bom para você comprar e já se mudar para lá, né? Vamos lá. Conceição Mendes, minha amiga, lá do alto. Meu amigo Lulu, da Lagoa de Dentro também, né? Mandou mensagem aqui pra gente. Muito obrigado. Vamos atender aqui Dona Maria, lá do Cid Caeiras, né? Maria Dantas e também o meu amigo Zé, lá em Bragança Paulista, né? Participando aí com a gente e ouvindo através do Rádios Net. Bom dia, Dona Maria Dantas.
1: Bom dia, Pai Oliveira, que quem tá falando é Maria do Cid Caeiras. Quero que você toque uma música com Teixeirinha para me oferecer a minha filha, Pátria, que está aniversariando hoje em São Miguel. Recebemos parabéns da sua mãe Maria Dantas, do seu pai Francimar, de seus 8 irmãos, de seus 2 filhos, Milena e Gugu, do seu esposo Antônio, de todos os seus familiares. Quero que esta data se repita por muitos e muitos anos. Jesus abençoe ela com muita paz, muita saúde, tudo de bom na vida dela. Ofereço a você também, a Miguel do Caminhão, a Aura no Marechal Costa e Silva, a Liduína Dantas, a Zerinha, a Zilma Possível, a Celina, a Mário Dantas. Ofereço toda a família Dantas. Tudo de bom, até um bom dia.
0: Bom dia, Dona Maria, valeu. Bora, meu amigo Zé.
2: Bom dia, Tony, bom dia. Tony, eu queria ouvir uma música aí de Zezé de Camargo e Luciano, Cama de Capim.
0: Beleza.
2: Oferecer para minha irmã, Leidiane, meu cunhado de Cleo, a minha mãe que está aqui em São Paulo, mas eu estou passeando, e para o Zé Bedeu. E uma boa sexta-feira para nós, tudo de bom aí para vocês.
0: Pronto, meu amigo.
2: Valeu, obrigado, Dedé de Bragança.
0: Isso, grande Dedé de Bragança Paulista. Manda
2: um alôzinho para nós.
0: Valeu, meu amigo, bom dia.
2: Ai, pô. Grande amigo aí, ó, Cleito Lagoa, Chico Peba, aí na fazenda aí, tá
0: certo.
2: Bom?
0: Certo. Beleza, meu amigo. Bom dia, o grande Dedé, né? Lá em Bragança Paulista, ouvindo a gente através do Rádios Net também, né? Show de bola, meu amigo. E obrigado aí pela participação, né? Pela audiência. Já são 8h34. Aí, bom dia. Música pedida é música tocada.

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1: Olha aí, beleza, né? Música belíssima da dupla Zezé de Camargo e Luciano. Foi para o nosso amigo Dedé, lá em Bragança Paulista, ouvindo a gente. Bom dia, né? É 8h42. Sair, vamos trazer umas duas notícias, né? Para a galera ficar informada também aqui dentro do nosso programa. Duas notícias bem essenciais aí para o pessoal ficar sabendo, né? 8h42. 8h42 na cidade. Bom dia, bom dia.
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1: Olha só, elevadores quebrados prejudica atendimento no Valfredo Gurgel em Natal. Isso mesmo. Olha só. Pacientes do Hospital Monsenhor Valfredo Gurgel, em Natal, enfrentam novos transtornos nesta semana, após mais um elevador da unidade apresentar defeito. Segundo a direção do hospital, dos quatro elevadores existentes no complexo, apenas dois estavam funcionando ontem, quinta-feira, situação que comprometeu a transferência de pacientes do centro cirúrgico para as enfermarias. O diretor-geral da unidade, Geraldo Neto, confirmou o problema e afirmou que um dos elevadores que atende aí as enfermarias deixou de funcionar recentemente. Segundo ele, um dos equipamentos já está parado há mais tempo devido aí a problemas no sistema de freio. De acordo com a direção, atualmente há um elevador funcionando no pronto-socorro Clóvis Sarinho e outro na estrutura principal do hospital. O problema, segundo Geraldo Neto, é que apenas um dos elevadores comporta camas hospitalares. Com isso, pacientes que passaram por cirurgia e foram encaminhados ao centro cirúrgico em camas precisaram permanecer no local até a conclusão do reparo do elevador maior. O diretor informou que acompanhantes relataram a situação durante a visita da reportagem ao hospital. Segundo Geraldo Neto, técnicos da empresa responsável pela manutenção estavam no hospital tentando identificar a origem do defeito. Ele explicou que o problema pode estar tanto na cabine quanto na estrutura dos andares do prédio. Tá aí, né? Esses elevadores do Valfredo Gurgel só vivem no prego, meu amigo. Tem jeito não, só vive desmantelado, é assim mesmo, né? E quem paga, né, o preço é o cidadão de bem, né, que está precisando dos serviços. Olha só, a refinaria Clara Camarão, localizada em Guamaré, Rio Grande do Norte, e operada pela Brava Energia, reduziu ontem, quinta-feira, dia 28, os preços da gasolina A e do diesel. Isso mesmo, do diesel A S500 comercializados para distribuidoras. A atualização semanal interrompe parte do movimento de alta observado nos últimos meses, embora os combustíveis ainda acumulem reajustes expressivos desde o início do ano. A gasolina A teve redução de 23 centavos por litro e passou de R$ 4,22, valor vigente desde 21 de maio, para R$ 3,99. O recuo ocorre em uma semana após o combustível registrar aumento, né, de 20 centavos, revertendo aí parcialmente a elevação anterior. No caso do diesel AS500, a queda foi de 25 centavos por litro nas duas modalidades comercializadas pela refinaria. Isso aí, esse preço, né, lá na refinaria, meu amigo, caiu 23 centavos e 25 centavos. 23 na gasolina A e 25 no óleo, né, no diesel AS500. Quando cai, não cai não. Agora, quando sobe, sobe, viu? Os caras não perdoam, não. Quando a gente vê, assim, uma matéria que a gente lê, muita matéria, assim, que caiu, a gente não vê cair nos postos. Mas quando sobe lá na refinaria, os postos sobem. É um negócio sério, né? Vá pra frente assim, meu amigo, não tem jeito, não. Mas é assim mesmo, né? Vamos lá, daqui a pouquinho tem mais três previsões para você. Olha só, vamos atender aqui minha amiga vovó Rosa Limão, lá do Sítio Carneiro, né? Município de Luiz Gomes. Ela tá querendo ouvir Declaração com José Orlando. Essa música é legal, né? E meu amigo grande Xaviela, da Serrinha dos Marinheiros, querendo ouvir Obrigado, Meu Deus. Tá ouvindo a gente por lá, trabalhando. O homem é bom, viu? Diz que já tá pegado aí o legume, né? Ele diz que já tá querendo brocar pro próximo ano. O homem é uma máquina. Bom dia, né? Obrigado aí pela audiência. Bom dia, bom dia.
3: Oi, Toninho, bom dia.
1: Bom dia, vovó Rosário.
3: Vovó Rosário aqui do Sítio Carneiro. Estou passando esse áudio para seu maravilhoso programa, pedindo por gentileza que, se possível, você rode esta música, Declaração, com José Orlando. Aí quero oferecer aqui para meu esposo Claurindo, minha filha Jéssica, meu netinho Pedro Murilo, minha mãezinha do meu coração, Dona Teté, meu genro Vinícius. Também quero oferecer para o galego doutor Severiano, sua esposinha, certo, sua filhinha Lara. Aí quero oferecer também para... Oferecer também para a Manuele.
1: Quem mais?
3: Paulo do Serra e seu irmão de filho, todos os filhos do Galego. E também todo o pessoal aí, doutor Severiano, todo o pessoal aqui do Cid Carneiro, de Luiz Gomes, para você. E que você tenha um bom dia, cheio de alegria, paz, felicidade, mil felicidades para você, para o jovem, para Célio Vaz, e para todo o pessoal aí da emissora. E tenha um bom dia, cheio de luz e paz, e muita saúde, tranquilidade. Que Deus te abençoe hoje e sempre. Tchau.
1: Valeu, vovó Rosário Limão. Obrigado aí pela participação, né? Olha, disse pro jovem Célio Vaz. Valeu, meu amigo. Todos nós somos jovens, né? Vamos lá. Meu amigo Xavier, bom dia.
4: Bom dia, Tom. Bom dia, minha joia. Tô aqui por ficar pegado aqui na luta.
1: Aí sim.
4: O inverno já tá praticamente encerrado, as plantas já tudo seguro, o milho todo seguro. Já comecei a fui brocar já mesmo. Já tô começando a brocar para o ano.
1: O homem é bom.
4: Vou ficar pegado aqui, tá aí o José Floresta. Mandar um abraço pra minha mãe Raguari, minha mana Catiana Capo da Fortaleza também. E minha tia da Liberdade, que um bom dia, uma sexta-feira abençoada, final de semana abençoada pra todos e pra todas.
1: Pronto,
4: toca
1: meu
4: aquela
1: amigo.
4: Canção do Paulo Iguatu, Obrigado, Meu Deus. Oferecer a todos que estão na escuta aí um bom dia, fica com Deus, um bom final de semana.
1: Valeu, meu amigo Xavier. Bom dia, né? O pessoal aí da Serrinha dos Marinheiros ouvindo a gente, né? Dona Elita também escuta a gente por lá. O pessoal bom, né? Meu amigo Gessiano, pessoal da Serrinha dos Marinheiros, obrigado aí pela sua audiência e pela sua companhia, né? Tá valendo. Obrigado pelas participações. 8h49. Aí, bom dia. Música pedida é música tocada. Ótima sexta!

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1: Olha aí, beleza, né? Já são 8h55. Já a gente vai trazer aí, né? Mais três previsões astrológicas para você que acompanha aí o nosso programa, né? Bom dia para Deusineide, trabalhando e ouvindo a gente, né? Graciano e Dona Maria, lá na Cachoeirinha. Muito obrigado aí pela audiência também, ouvindo a gente. Show de bola. Meu amigo José Newton, tá lá em São Paulo aí, só de bituca também. Dona Lúcia e Ronaldo, né? O pessoal bom aí, lá do São João, ouvindo a gente aqui, sempre sintonizando aqui o nosso programa. Meu muitíssimo obrigado mesmo pela sua companhia, pela sua audiência. Esse pessoal bom que nos acompanha, né? E sintoniza a gente. Sérgio, vamos trazer aqui mais duas notícias para a gente complementar aqui, que hoje tem umas notícias boas para a gente divulgar aqui, né? Vamos trazer aí das duas notícias para o ouvinte também ficar informado. Daqui a pouquinho tem mais três previsões para a galera, beleza? Bom dia, bom dia. Vamos trazer aí mais duas notícias. Vamos lá. Olha só, o governo dos Estados Unidos anunciou nesta quinta-feira, dia 28, que irá classificar as facções brasileiras, né? Primeiro Comando da Capital, PCC, e Comando Vermelho como organizações terroristas estrangeiras. Isso mesmo. A medida foi divulgada em comunicado oficial do Departamento de Estado norte-americano e deverá entrar em vigor a partir de 5 de junho. Segundo o governo dos Estados Unidos, a decisão foi tomada com base na seção 219 da lei de Imigração e Nacionalidade e em uma ordem executiva assinada pelo presidente Donald Trump. A classificação passa a valer após publicação no Federal Registry, o diário oficial do governo norte-americano. No comunicado, o secretário de Estado dos Estados Unidos, Marco Rubio, afirmou que as duas facções figuram entre os grupos criminosos mais violentos do Brasil. A decisão gerou preocupação entre especialistas e integrantes do governo brasileiro. Tá aí, né? Eles não querem que classifique, mas o presidente Donald Trump acabou aí classificando o PCC e Comando da Capital como organizações terroristas. A decisão do governo dos Estados Unidos aí em classificar as facções brasileiras, primeiro Comando da Capital, PCC e Comando Vermelho, como organizações terroristas estrangeiras, provocou aí, né, reações entre os pré-candidatos à presidência da República. O anúncio foi feito, né, ontem pelo o Departamento de Estado norte-americano e passa a valer a partir de 5 de junho. Até o fechamento aqui dessa matéria, o presidente Luiz Inácio Lula da Silva e o Itamaraty não tinham se manifestado oficialmente sobre a medida. Nos bastidores, integrantes do governo avaliam que o tema envolve debates sobre soberania nacional e cooperação internacional no combate ao crime organizado. O senador Flávio Bolsonaro, do PL, pré-candidato à presidência, comentou a decisão nas redes sociais e compartilhou o comunicado divulgado pelo secretário de Estado dos Estados Unidos, Marco Rubio, acompanhado aí da frase "Grande dia". Isso mesmo. Em um vídeo publicado posteriormente, o parlamentar afirmou que sua recente viagem aos Estados Unidos teve como objetivo, né, defender medidas mais rígidas contra as facções criminosas brasileiras. Romeu Zema, do Novo, ex-governador de Minas, também se pronunciou sobre o tema. Em publicação nas redes sociais, ele afirmou que a soberania nacional está comprometida pelo avanço do crime organizado e criticou a atuação do governo federal na área da segurança pública. Já o ex-governador de Goiás, Ronaldo Caiado, classificou a decisão norte-americana como desmoralizante para o governo brasileiro. Em entrevista à CNN, Caiado afirmou que adotaria medidas semelhantes caso estivesse na presidência da República. Está aí, né? Polêmica. O presidente dos Estados Unidos, né, o governo americano, classificou as facções criminosas PCC e Comando Vermelho, né, como organizações terroristas estrangeiras. agora o bicho vai pegar. Vamos lá, né? Grande Erismar Sabino, lá das Crioulas. Quem mandou mensagem agora, hein, Erismar? Foi o nosso amigo Gilson. Tava apanhando feijão e tava ouvindo. Disse que amanhã ia trazer a encomenda, né? Valeu, meu amigo. Grande Gilson, tá ouvindo a gente por lá. Obrigado aí pela audiência. Célio, você prepara aí, é Parabéns com Roberto Carlos. Nosso amigo Lulu, ele não diz o nome, mas ele canta um pedacinho, né? O grande, né, nosso amigo, grande Lulu da Lagoa de Dentro. E oração pela família, para minha amiga Aldenora, lá do Sabino Leite, nosso amigo ouvinte, que sempre está ouvindo e participando aí do nosso programa, né? Bom dia, bom dia!
2: Bom dia, Tona, aqui é a família Lulu, aqui da Lagoa de Dentro.
1: Bom dia, Lulu.
2: Quero pedir a música com o rei Roberto Carlos. Te quero bem, contar saúde pra você também.
1: Meus parabéns.
2: Que é a música
1: grande.
2: Roberto Carlos, apresentei minha esposa Lúcia, meus filhos.
1: Certo, Lulu.
2: E a João de Deus no Sítio Agreste.
1: Beleza.
2: A Leopoldina, a Rafaela. Meu amigo Justino, poeta Luiz Justino na Mucunai, pra você também, mestre vai.
1: Valeu.
2: Tchau, meu amigo, um abraço.
1: Obrigado, meu amigo Lulu, bom dia.
2: Do programa.
1: Valeu, bom dia.
3: Bom dia, bom dia.
1: Bom dia, Aldenora.
3: Aqui é Aldenora, do Sabino Leite. Eu gostaria de ouvir aquela música com o Padre Zezinho, Oração da Família.
1: Oração pela família, pronto.
3: Para Chico Dóia, para você, que é um ótimo locutor, e para todos.
1: Obrigado.
3: Que estiver na escuta.
1: Pronto.
3: Para todas as famílias.
1: Uhum.
3: E fique com Deus e bom dia.
1: Valeu, meu amigo Aldenora. Tá aí o pessoal do Núcleo Sabino Leite, né? Ouvindo aí a gente sempre, sempre. Valeu, valeu. E obrigado pela audiência. Maria Freitas também lá no Sabino Leite, sempre ouvindo a gente. Meu muitíssimo obrigado mesmo pela companhia. Agora 9:03. Tá aí, bom dia. Música pedida é música tocada. Ótima sexta para você.

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13: Olha aí, beleza, já são 9h20. Aí estamos de volta, né? Após os nossos anunciantes. Bom dia, bom dia. Vamos trazer agora, né, Célio, mais 3 previsões astrológicas para esta sexta-feira. Desta vez, Libra, Escorpião e Sagitário. Mais 3 previsões para você que acompanha aí as previsões astrológicas dentro do nosso programa. Bom dia, bom dia. Vamos lá.
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13: É isso aí. Alô, você de Libra, Libriano, Libriana, de 23/9 a 22/10. Olha só, assuntos financeiros estarão em destaque hoje. Planeje investimentos futuros e também espere por uma promoção ou proposta profissional bem remunerada. Caminhos de crescimento estarão abertos. Valerá desfazer confusões nas contas e também acertar valores devidos com alguém da família. O dia vai trazer lucidez para enxergar onde você perde dinheiro. Beleza? Você de Libra, bom dia. Alô, você de Escorpião. Escorpião é de 23/10 a 21/11. Magnetismo e poder de persuasão não faltarão hoje. Use o seu poder natural para concretizar as mudanças desejadas e transformar velhos padrões. Um entendimento profundo do seu percurso até aqui despertará um sentimento de gratidão por todos que marcaram a sua história de vida. Derrube barreiras nos relacionamentos. O amor está em alta hoje, você de Escorpião. Alô, você de Sagitário, Sagitariano, Sagitariana, de 22/11 a 21/12. Aumente a sintonia com a sua força interior e concentre energia nas mudanças que você deseja. Pressões financeiras com os filhos ou algum investimento poderão abalar o humor e também pedir posicionamentos claros nas relações. Encerre uma despesa, inicie um novo trabalho ou tratamento médico e conte com apoios inesperados. Ok? Você de Sagitário, bom dia e boas vibrações. Daqui a pouquinho, né? Logo mais tem Capricórnio, Aquário e Peixes, ok? Bom dia e obrigado aí pela sua audiência. Sael, prepara aí qualquer uma do capim com mel para minha amiga Suzana Carvalho, lá em Coronel João Pessoa, ouvindo a gente. E banda Seu Desejo, né? Casou certinho. Para minha amiga Conceição Mendes, ouvindo a gente lá no Alto Santa Teresa. Nossa amiga Suzana Carvalho, lá em Coronel João Pessoa, né? Ouvindo aí a gente. Bom dia, minha amiga.
14: Olá, meu jovem Tony, bom dia para você, para o meu jovem Célio Vaz. Passa para mim qualquer sucesso de capim com mel, para oferecer a todos que estão na escuta do programa, para Maria de Linho, para Maria Bola de Ouro.
13: Certo.
14: A dona Zulene, que escuta a AM de São Miguel, fica com Deus e tem um fim de semana maravilhoso.
13: Valeu, Suzana.
15: Oi, Tony, bom dia para você.
13: Bom dia, Conceição Mendes. Bom dia
15: para todos. Eu quero ouvir aí, se possível, a música Com Seu Desejo, Casou Certinho, para mim, curtiva, para minha família, para você e todos que estão na escuta. Uma ótima sexta-feira abençoada para todos nós. Um bom dia para todos.
13: Valeu, minha amiga Conceição Mendes. Muito obrigado aí pela sua audiência e pela sua sintonia, né? Nossa amiga Conceição Mendes, ouvinte de muitos janeiros e carnavais. Valeu, minha amiga. Obrigadão, pessoal do alto aí ouvindo a gente, né? Meu amigo Zé Newton tá lá em São Paulo, só de bituca também, na sintonia. Antônia do Sabino Leite, Dona Expedita, o pessoal que sintoniza aí o nosso programa. Muito obrigado mesmo pela sua audiência. Agora já são 9h24. Música pedida é música tocada. Bom dia, bom dia.

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1: É isso, a gente casou certinho. Tá aí nessa música legal do Seu Desejo, aí pra galera que tá ouvindo e sintonizando aqui o nosso programa, né? Muitíssimo obrigado pela audiência e pela sua sintonia. Tá valendo, né? Brigadão aí pela audiência, o pessoal participando aí, mandando mensagens pra gente, né? Pedindo aí a sua música preferida, show de bola. Essa galera toda que sempre escuta a gente, sempre ouvindo o programa Difusor, o Povo no Rádio. Vamos lá, né, Célio? Vamos trazer mais umas duas notícias aí pra galera ficar, né? Informado aí dentro do nosso programa. Show de bola, vamos lá. Para você que acompanha o nosso programa. 9h32. Bom dia. Vamos trazer mais duas notícias, né? Para você ficar informado também. Vamos lá.
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1: Olha só. A polícia apreende 80 pés de maconha em laboratório e leva suspeita à delegacia. Isso aconteceu lá na capital, lá em Natal, né? Olha só. Uma denúncia anônima levou a polícia militar a desarticular na manhã de ontem uma estrutura utilizada para cultivo e processamento de maconha no loteamento Câmara Cascudo, no bairro da Lagoa Azul, na zona norte de Natal. Durante a ação, um homem de 38 anos foi conduzido à delegacia e aproximadamente 80 pés de maconha, né? De uma planta com características semelhantes à maconha, foram apreendidos, além de equipamentos utilizados no cultivo e processamento da droga. É o famoso laboratório, né? A operação foi realizada por equipes da Força Tática do 4º Batalhão de Polícia Militar, o 4º BPM, vinculado ao Comando de Policiamento da Capital. Segundo a corporação, a ocorrência teve início após informações apontarem a existência de uma plantação de maconha em uma residência localizada na rua Júnior Viana de Carvalho. Olha só, ao chegar ao imóvel, os policiais localizaram inicialmente cerca de 20 pés da planta cultivados no local. No entanto, o responsável não foi encontrado na residência naquele momento. As diligências continuaram e novas informações levaram os policiais até outro imóvel situado nas proximidades. No endereço, o suspeito foi localizado e assumiu a propriedade do material apreendido. Segundo a PM, ele também informou que havia mais entorpecentes e equipamentos relacionados ao cultivo e ao processamento da planta. Aí ele acabou sendo conduzido e preso aí por plantação de drogas, né? Plantando aí maconha dentro de casa, o famoso laboratório, isso mesmo, famoso laboratório aí, né? Que o pessoal cultiva dentro de casa. Olha só, advogado preso no Rio Grande do Norte simulou depósito para desviar 500 mil, diz a polícia, né? A investigação que levou à prisão de um advogado de 43 anos em Natal

0: aponta que o suspeito teria criado aí um esquema baseado na simulação de depósitos judiciais para desviar cerca de 500 mil de um cliente ao longo de quase 4 anos. Segundo a Polícia Civil, a vítima acreditava que estava pagando regularmente as parcelas de financiamento de um imóvel comercial, quando, na prática, os valores eram transferidos diretamente para contas ligadas ao próprio advogado e à esposa dele. Diga aí. O caso veio à tona durante a Operação Patrocínio Infiel, deflagrada ontem, quinta-feira, pela Polícia Civil do Rio Grande do Norte. Além da prisão preventiva, os agentes cumpriram mandados de busca e apreensão em endereços nos bairros de Neópolis e Lagoa Nova, incluindo aí um escritório de advocacia. A justiça também determinou indisponibilidade de veículos e imóveis dos investigados. De acordo com a apuração, a vítima contratou o advogado para ingressar com uma ação revisional, né, relacionada à compra de um imóvel comercial. Durante o andamento do processo, o cliente teria sido informado de que a justiça havia autorizado o pagamento das parcelas do financiamento por meio de depósitos judiciais vinculados à ação. Com base nessa versão, o advogado orientava que as prestações mensais superiores a 11 mil fossem transferidas para contas bancárias indicadas por ele, sob a justificativa de que os valores seriam posteriormente repassados à conta jurídica do processo. A investigação aponta, porém, que nunca existiu autorização judicial para esse tipo de operação. Aí o advogado dava o número da conta, o cara depositava, e até que ele descobriu que não estava sendo descontado nada, né, da compra do imóvel, o advogado e a esposa dele quem estava recebendo esse dinheiro. Mas, rapaz, é um negócio sério, né? Que é isso, meu amigo? É, coisa tá séria mesmo. É assim mesmo. Daqui a pouquinho tem as últimas previsões astrológicas para você, né? Já são 9h37. Sai, você prepare aí uma do Amadão para minha amiga Antônia, lá do Sabino Leite. Ela já tá perreadinha. Aí você prepara uma do Lucinha Saraiva para dona Expedita, que é a mãe dela. E também Jane Herondi, Não Se Vá, para minha amiga Nila, lá do Doutor Severiano. Vamos tocar aqui essas três para ir desafogando aqui um pouco, né? Valeu, Conceição Mendes. Obrigado aí a você pela audiência, minha amiga, e pela sintonia de sempre, né? Bom dia, minha amiga Antônia, ouvindo a gente.
1: Bom dia, Tom Oliveira. Aqui é Antônia do Sabino Leite.
0: Bom dia.
1: Oferecido amor de Amado Batista.
0: Pronto.
1: Ofereço a meu esposo Zé Matias, minha mãe Expedita, meu pai Zé Guilherme, meu irmão Francisco, em Tipurões, minha irmã Zé Guilherme, Santa Tereza.
0: Certo.
1: A Célio Vaz, a você.
0: Pronto. Quem mais?
1: Minha mãe também gostaria de ouvir uma música.
0: Pronto. Beleza. Vamos lá.
1: Qual é a música, mãe?
0: Diga aí, dona Expedita, qual é? É Lucinha Saraiva. Tá aí. Vamos lá, né? Bom dia.
1: A de minha mãe é Lucinha Saraiva, viu?
0: Pronto.
1: A de minha mãe é Lucinha Saraiva. Ela oferece o esposo dela, Zé Guilherme. O filho dela, Francisco.
0: Certo.
1: A amiga dela, Marielda.
0: Quem mais?
1: Maria também. A minha irmã, Francisco.
0: Certo.
1: Aparece a Célio Vaz também. E a você também, ela oferece, viu?
0: Pronto.
1: Uma boa sexta-feira abençoada para nós todos, com saúde e paz. Tudo de bom, Antônio.
0: Valeu, minha amiga. Muito obrigado
2: bom
0: aí.
2: Bom dia, Tom. Aqui é Nila.
0: Bom dia, Nila.
2: Vou tocar essa música de Johnny e Herondim, Não Se Vá.
0: Johnny e Herondim.
2: Só por mim. É oferecido a você e tenha um ótimo dia. Tudo de bom.
0: Valeu, Nila, nossa amiga lá em Doutor Severiano, né? Sempre ouvindo a gente também, participando do nosso programa, né? Muitíssimo obrigado a você que sintoniza, a você que escuta a gente aí. Meu muitíssimo obrigado mesmo. Valeu, valeu. Uma ótima sexta-feira para você que sintoniza o nosso programa. 9h39. Tá aí para você. Música pedida é música tocada. Bom dia, ótima sexta.

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1: Olha aí, beleza, já são 9h58, aí estamos de volta, né, com o programa Difusor o Povo no Rádio, aí após os nossos anunciantes. E agora vamos trazer, né, Célia, as últimas previsões astrológicas para esta sexta-feira, beleza? Vamos trazer agora Capricórnio, Aquário e Peixes. Vamos lá, bom dia, bom dia.
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1: É hora do horóscopo do dia, as últimas previsões para hoje. Alô, você de Capricórnio, capricorniano, capricorniana, de 22/12 a 20/1. Filho, romance ou projeto autoral serão temas em fase mais delicada hoje. Valerá ter uma conversa franca e pontual com quem você ama sobre um plano que precisará ser alterado. É um bom momento para resolver uma pendência do passado ou de moradia. A casa poderá parecer pequena ou bagunçada. Reformule seus espaços e areje a sua cabeça. Ok, você de Capricórnio, bom dia. Alô, você de Aquário, aquariana, aquariana, de 21/1 a 19/2. Decisões de moradia, compra ou venda da casa, final de uma reforma, então solução de um assunto de família, pedirão mais paciência e ponderação. A rotina será exigente, com o aumento de demandas no trabalho e escolhas difíceis. Lance um projeto, brilhe publicamente e fortaleça sua imagem profissional. O dia vai trazer poder, popularidade e projeção. Ok, você de Aquário, bom dia e boas vibrações. Alô, você de Peixes, de 20/2 a 20/3. Alô, Peixes. Conversas importantes, mensagens decisivas ou discussão de um contrato curto poderão pedir, né, uma atenção especial ao tom das palavras e também paciência hoje, viu, meu amigo? Será um bom momento para vencer burocracias e acertar a documentação. Assuntos jurídicos ganharão mais agilidade. Espere por uma aprovação importante. Caminhos para o futuro ficarão mais claros. Ok, você de Peixes, o último signo do zodíaco. Muito obrigado aí pela audiência, né? O pessoal que gosta de ouvir as previsões astrológicas aqui dentro do nosso programa. Célio, você prepara aí Nossa Senhora com Roberto Carlos. Vamos atender aqui nossa amiga Neuma, lá do Núcleo Tenente Adalto, nossa amiga Dona Lúcia, né? Lá do São João. E também vamos atender seu Chico Baiano e Dona Zefa, lá do Melo. Falta de caridade e princesa com Amado Batista. Enquanto a gente dá um recadinho aqui, né? Olha só. 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Beleza? Tá aí, bom dia, bom dia. Vamos atender aqui nossa amiga Neuma do Núcleo Tenente Adalto, Dona Lúcia do São João, seu Chico Baiano do Melo e Zefinha também do Melo, né? Dona Zefa. Valeu, valeu. Obrigado aí pela audiência. Bom dia, minha amiga Neuma do Núcleo Tenente Adalto. Não é isso? Tá ouvindo aí o nosso programa. Bom dia, minha amiga. Vamos lá, né? Tem hora que esse negócio aqui trava que não quer sair de jeito nenhum. Vamos voltar aqui e vamos entrar de novo que dá certo. Minha amiga Neuma, o pessoal ali do Núcleo Tenente Adalto ouvindo a gente. Show de bola. Bom dia. Rapaz, não tem jeito não. Bom dia, minha amiga Neuma. Ela tá querendo ouvir Nossa Senhora, né? Com Roberto Carlos. Isso mesmo. Vamos lá. Vamos tentar de novo aqui para dar certo.
2: Oi, Tony, bom
1: agora
2: dia.
1: Agora deu, bom dia.
2: Bom dia para você, bom dia para Célio Vaz. E aí, como é que você está?
1: Tudo bem, né, minha amiga?
2: Com vocês.
1: Tudo
2: Tony,
1: ok.
2: Tony, eu queria pedir a música com Roberto Carlos, Nossa Senhora, para oferecer a meu filho Eduardo, minha filha Edna, a meu genro, John Lennon, meu netinho Rian, meu netinho Lourenço, a minha nora Clarice. E para todos vocês, enfim, para todos que estiverem na escuta desse programa.
1: Ok,
2: Tenham um
1: minha
2: bom
1: amiga.
2: dia, abençoado por Deus, Pai Todo-Poderoso.
1: Valeu, Nema.
2: Fique
1: Bom
2: com
1: dia, minha
2: Deus.
1: amiga. Muito
2: Tchau.
1: obrigado. Show de
3: Dona
1: bola.
3: Oliveira, bom dia, aqui é Lúcia, do Sítio São João. Gostaria de pedir uma música de Nossa Senhora. Vou
1: Pronto.
3: oferecer meu esposo Ronaldo, minha filha Adilânia, meu filho Erilane, mora em Goiás, minha nora Leida, que mora em Goiás, meu genro Daniel, que mora na Muriçoca, meus netos João Pedro, Gael e Rabi. E para todos vocês da rádio que faz um locutor.
1: Beleza, minha amiga. Bom dia.
4: Bom dia, dona Oliveira. Eu quero que você passe a canção aí, Falta de Caridade, com Paulo Nascimento.
1: Beleza.
4: A canção eu ofereço para meu amigo Vicente Rufino, esposa da vacina Cinto Cruz, a dona Socorro na Lagoa Nova, Lúcio São Severino, seu João de Deus, dona Leopoldina, no Agreste de Cima.
1: Quem mais?
4: A Antônio Agostinho, Xavier, na Sainha dos Marinheiros. A
1: Grande
4: Chico
1: Xavier.
4: Peba, Cleito da Lagoa, Sai da Lagoa, no Sítio São João, a Chico de Xavier, no Sítio Melo, Chico de Dedil e Dedil, no Sítio Melo, Zefa do Severino, no Sítio Melo, Fátima de Wilson, no Sítio Melo, para todos os meus filhos e minha esposa Raimunda, no Sítio Melo, e tenham um bom dia abençoado para nós todos.
1: Valeu, seu Chico Baiano, bom dia.
5: Bom dia,
1: minha amiga Zé.
5: Quero que você passe a música Princesa com a Madateixa, só dentro para curtir, viu?
1: Beleza, meu amigo. Bom dia e obrigado aí pela participação. Foi vapt-vupt. Valeu, nossa amiga Zefa, o pessoal lá do Melo, né? Que escuta a gente sempre, sempre. Obrigado mesmo aí pela sintonia, pela audiência. Agora já são 10:06. Tá aí, 10:06. Bom dia. Música pedida é música tocada.

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1: Olha aí a bela canção interpretada aí pelo grande Paulo Nascimento, né? O Paulo de Iguatu. Já são 10h20. Bom dia, né? Beleza? 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Minha amiga Rosângela, lá da Cachoeira, Rosineide aí, lá da Maria Madalena, no bairro Maria Manuela, meu amigo Luiz Cláudio, lá em Brasília, ouvindo aí também o nosso programa, meu muitíssimo obrigado aí pela audiência. CLC, você prepara aí evidências com Bruno e Marrone, para minha amiga Andressa, lá do Alto Santa Teresa, lá da Cícero Luiz, né, o pessoal ali do Alto Santa Teresa ouvindo a gente. Ela oferece essa música, né, Evidências com Bruno e Marrone, para o seu irmão Emerson, para seu pai Denival, para sua mãe Genecilda, lá na sorveteria Que Delícia, e também para o amigo Pedrão dos Picolés. Valeu, minha amiga Andressa. Fazia um tempinho que ela tinha mandado essa mensagem, mas está valendo, minha amiga, porque é muita gente aqui, a gente vai atendendo na sequência, mas agora deu certo, né? Você vai ouvir aí Bruno e Marrone cantando a música da dupla Chitãozinho e Chororó, Evidências. E também Dona Lindalva Lima hoje não quis soltar a voz e tá querendo ouvir, Célia, a música Tô Mal com Rio Negro e Solimões. Isso mesmo. Dona Lindalva Lima tá querendo ouvir Tô Mal com Rio Negro e Solimões, mandando para todos, né? Mandando para todos que estão por lá ouvindo aqui o nosso programa. Muito obrigado, meu amigo Zé Nilton, meu amigo. Uma hora dessa você manda um prato desse aí, rapaz. Aí, desse jeito você acaba com a gente. Muito obrigado aí pela audiência, meu amigo, e pela sua sintonia. Show de bola mesmo. Grande José Nilton, sempre ouvindo aqui o nosso programa. Vamos lá, né? Já são 10h23. Tá aí pra você, música pedida é música tocada. Bom dia, bom dia.
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0: É isso aí, meu amigo. Estamos aqui de volta, né? Vamos, já são 10h41, meu amigo. Eita, o negócio está apertado aqui, Célio Vaz. Vamos atender aqui esses três pedidos rapidão pra gente voltar já pra encerrar aqui o nosso programa, né? Você prepare aí, ó. Você prepara pra gente João Mineiro e Marciano, né? Filho Querido com Daniel e Samuel e Amado Cheiro de Flor. Pra gente atender aqui logo o pessoal, né? Pra gente já encerrar, que o negócio hoje foi apertado, mas tá valendo, né? É bom assim. Bom dia, minha amiga Maria de Lourdes. Diretamente da Estiva dos Grisóstomos, né? Ouvindo a gente. Muitíssimo obrigado aí, minha amiga. Bom dia. Rapaz, não tô dizendo? Até o WhatsApp aqui trava, viu? É tanta mensagem que fica assim, mas dá certo, né? Minha amiga Maria de Lourdes, pessoal da Estiva dos Grisóstomos. Vamos atender aqui a eles, né? Se não der para tocar o áudio, a gente atende aqui, né? Maria de Lourdes da Estiva, querendo ouvir João Mineiro e Marciano. Seu JB, José Benoni, querendo ouvir Filho Querido com Daniel e Samuel. E minha amiga Dona Lúcia Lins, querendo ouvir Cheiro de Flor com Amadão. Aqui na correria, mas dá certo. Meu amigo Zé Nilton, o homem tá lá ouvindo a gente, sintonizando aqui o nosso programa. Tô dizendo que travou tudo aqui, mas é assim mesmo, mas dá certo, né? E vão ouvir as músicas. E obrigado pela sua audiência e pela sua companhia. Agora é para sair e voltar de novo, meu amigo, aí demora um bocado. Mas tá valendo. Vamos atender os pedidos, oferecendo para todos os amigos e amigas. E a gente volta já, né? Para encerrar aqui o nosso programa. Muitíssimo obrigado. Bom dia, bom dia.
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Olha aí, gente, 10h56, valeu, muito obrigado pela sua grande e honrosa audiência, pela sua sintonia, valeu, muito obrigado pela sua grande e honrosa audiência, a gente se encontra amanhã, amanhã é sabadão, dia de alegria, dia de curção, dia de ouvir o bregão, né, o brega popular. Daqui a pouquinho tem Luiz Justino com o programa Violas e Repentistas. Obrigado, minha amiga Aldeci do Riacho Fundo, valeu, muitíssimo obrigado mesmo e até amanhã. Tchau, tchau, tchau.

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1: Bom dia, São Miguel, bom dia, região. A partir de agora você vai ficar com o programa Violas e Repentistas, programa esse do poeta Luiz Justino. Meu amigo Célio Vaz ali do outro lado, Tono Oliveira ali pro fórum. Bom dia para todos os ouvintes do Ceará, do Rio Grande da Paraíba. E hoje recebendo uma visita ilustre aqui do poeta Francis Mabelé. Seja bem-vindo, poeta, vai ter cantoria ao vivo. Um abraço a todos os ouvintes do programa do Ceará, do Rio Grande da Paraíba e do mundo. Bom dia, poeta.
2: Bom dia, Luiz. Bom dia, Celinho Vaz ali do outro lado. Bom dia aos diretores da emissora, aos poetas que estão ouvindo. E ao povo da cantoria, né, Luiz?
1: Aqui exatamente.
2: São Miguel, Cachoeira, Mucunã, Ceará, Rio Grande do Norte, Paraíba, Pernambuco. Você que está ouvindo a Difusora de São Miguel, o nosso abraço. Vamos cantar, Luiz?
1: Bora!

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1: Ok, Luiz Justino, vocês ouviram Sextila aí com o Francimar e o poeta Luiz. Está a presença do poeta Jovenci. Acho que tem uns 5 anos que a gente não se via, rapaz. Que coisa. Ô, poeta. Mas bem por aí, se não tiver, tá bem pertinho, viu? Beleza, um abraço a vocês, amantes da poesia, aos cantadores, aos poetas, né? Luiz, vamos avisar que amanhã eu estarei lá no sítio de São Paulo, no bar de Zé Sobrinho, com o poeta Paulo de Iguatu, numa grande cantoria, no show de Repentes e Canções. No dia 7 é no sítio Mata de Pereiro, no bairro Residência, de seu Valdomiro Grilo. Apoio Zé Rocha, essa cantoria com Gilson Pessoa e Francis Mabelé. No dia 11, poeta, é em Doutor Severiano, no Bapor do Sol, também com Paulo de Iguatu e Francis Mabelé, no apoio de Leandro e Leonardo, tá certo? São os filhos de Bento. E, poeta, com a sua permissão, dizer que dia 11 de julho eu tenho cantoria ali no Bar Espaço LS, do nosso amigo Leonardo de Fernando, com Paulo de Iguatu, a partir das 3 horas da tarde, é um sábado. Alô, Fernando, um abraço pra você, pra Dona Fátima, pra Leonardo, pra os meninos, eles que estão ouvindo o programa, e a toda essa turma boa que estão na audiência do programa do poeta Luiz Justino. Luiz?
0: É isso aí, poeta, e quando tiver mais próximo, você pode mandar me dizer que eu aviso as cantorias aqui, não preciso cobrar nada não, pra cobrar, avisar a cantoria do parceiro, amanhã depois eu faço um lá em casa, né? Aí os parceiros, eu falo pros os colegas, né, Jovem, os colegas cantadores podem avisar da gente também.
1: Pode mandar,
0: sem precisar poeta, ganhar.
1: Qualquer um cantador que precisar de Francis Mabelé, não só com um aviso de cantoria não. E se precisar de um som, se precisar de uma viola, se precisar de um pedestal, se precisar de um amigo velho, estou por aqui. E meu contato, para quem não tem, é o 84-DDD-921-49-2002. Facinho demais, viu? Pode entrar em contato comigo.
0: Pois é, registrar na a presença, como você já falou, do nosso amigo e poeta Jovenci Rodrigues. Seja bem-vindo, poeta. Francimar, você canta aquela, aquela canção de Despedido Sobrinho, carta a minha esposa, não canta? Despedido Sobrinho?
1: Eu cantava, não sei se está cantando.
0: Você não canta, eu canto, mas você canta e canta muito bem. Tem um primo meu que mora lá em São Paulo, esse rapaz está me ajudando, graças a Deus, está me dando uma força, né? Aí ontem ele depositou um pix lá para mim e pediu essa canção aí.
1: Agora foi que ficou.
0: Aí tá com 4 meses que ele tá me ajudando direto, tá me ajudando. Eu tenho certeza que vai longe. Aí ele pediu, aí você vai se ajeitando por aí pra você cantar daqui a pouquinho, que ele tá na escuta. Todos os dias. Ele é casado com a filha do final do Bio Luxando aqui de São Miguel. Lindalva. Aqui eu quero mandar um bom dia a Nilton Amar, a Lindalva. E é o filho dele, é o meu primo lá na capital Bandeirantes, a mãe dele aqui em São Miguel, Terezinha Franco, é a Neirismar, Neirocélia, Miguel de Zé Dito, Deusão, um abraço a todos vocês. Mandando um bom dia pra Chicão de Zé de Doca aqui em São Miguel, a dona Margarida, Alex, a Piedade, a Giovana, meu amigo Silver Barro, ali da Vila Cachoeira, a dona Cotinha, toda a família de Silver Barro. Dedé do Saudoso Raimundo Frank, dona Lúcia, ali na 13 de maio, da saída de Raipo Riacho Fundo, um abraço. Seu Vicente Rufini, dona Dalvacia, ali do Sítio Cruz. É o meu amigo, é ali no Sítio Retiro, meu amigo Edival Paulo, ao poeta Zé Nilton Paulo, a toda a família de vocês, daí um abraço para todos vocês. Mandando um bom dia para meu amigo João de Deus, dona Leopoldina, Rafaela, ali no Agreste de Cima, Graci e Maria, ali no Sítio Agreste de Baixo, a minha mãe, ali na Mucunana, Terezinha, Chico Cristina, Graça, Margarida, a Barbie e a João, Décélio Queiroz e a Lúcia, meu amigo Chico Sabino, ali na Cachoeirinha, um bom dia para todos vocês. Quero mandar um bom dia para o meu amigo Zezinho de Zé Pedro, ali no Sítio Purões, mandando um bom dia para o meu amigo ali no São Gonçalo, meu amigo Edilson e a dona Predrina, ali na 13 de maio, meu amigo Luiz Preto e a dona Antônia, um bom dia para todos vocês. Quero mandar um bom dia para seu neto Marculino, aqui da Lagoinha, ou lá em Natal, em qualquer canto que você encontre, seu neto. Um bom dia para o senhor e para toda a sua família. Dizendo que estou trabalhando aqui por conta do frigorífico Dois Irmãos aí no Beco da Casa. Se você quer comprar carne de gato, carne de porco de primeira, procurar Leandro e Gilvan aí no Beco da Casa. Um bom dia para eles e para todos os familiares deles. Mandando um bom dia para meu amigo Chico Rocha, lá no sítio Calvão, um abraço. Quero mandar um bom dia para o meu amigo Cabeludo e a dona Luciene, aí na Serrinha dos Marieiros. E avisando que tem cantoria dia 27 de junho na residência do nosso amigo Cabeludo e a dona Luciene aí na Serrinha. Essa cantoria será com o poeta Matheus Ferreira e a poetisa Fabiane Ribeiro. É marido e mulher, vai ser ótimo essa cantoria. Meu amigo Antônio Agostinho e a dona Fátima, Xavier e a Loura. Um abraço a todos vocês, Francimar.
1: Poeta, mandando um abraço a Dedé do Veriz, tá ouvindo a gente. E dona Fátima, poeta, mandou um áudio aqui dizendo que neste domingo Fernando tá completando 71 anos. Ah, velhinho, rei danado, né? Tava bom. Poeta, deixa eu anunciar uma canção aqui, em seguida a gente canta essa carta à minha esposa, tá certo? É, canção nova. É uma canção de gracejo, tá certo? Pra todos vocês que estão ouvindo a gente. Alô, Terezinha e Zé Cardoso, não perde esse programa.
0: Pronto, eu falei isso aqui.
1: Lá do Pé de Serra. Meu pai, seu Antônio e Dona Antônia, é com o Raidinho ligado lá também. E mandar um abraço a Pedro Veloso, aqui em São Miguel, está ouvindo a gente também. Meu amigo Zanan CD, Dona Uzenira lá na Trindade, um cheiro no coração, Dedé Baiano, toda essa turma boa. Poeta Jovesi, daqui um pouquinho se aproxei pra cá. Pra que diabo eu quero aquilo?

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0: essa vez, Zé Cardoso? Luiz, pra que diabo ele quer aquilo?
1: É, será que ele dá quer, hein?
0: Meu avô me deu um carro que não tem os bancos de trás, não tem a porta da frente e o motor está sem gás. Quem tem um veículo desse, como é que dorme tranquilo? 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

0: cabelo. Forrou tinha esse carro véi. Viveu com o bicho véi 120 anos, Célio Reis. Quando não prestava mais, me deu. Eu quero lá essa desgraça.
1: O que é bom ninguém dá, hein? O que é ruim, pra que você quer, hein? Mandando bonito pra meu amigo Zé Caboclo, ali dos Barreiros, meu amigo Raimundo Vaqueiro, ali no Cid Galinha, meu amigo Geraldo Felipe, a dona Suzana, a seu Hilário e a dona Iraci, meu amigo Chico de Altamiro, lá da Lagoa dos Milumes, um abraço a todos vocês. Alô, meu primo Nilton Mais, São Miguel, agora vai sair a sua canção, o poeta vai cantar. Escreveu esse pedido, sobrinho, uma carta à minha esposa, canta, França Barberé.

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0: 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Valeu, poeta, mandando um bom dia para o poeta Aldo Bezerra, ali do Alto de Santa Teresa. Um abraço, meu poeta. O poeta Francidil, a dona Zefinha, o poeta Chico de Aline, a Fato, aos meninos. Um abraço para todos vocês. Quero mandar um bom dia para o meu amigo Vicente Rufini, da Alvaci, mais uma vez aí no Sítio Cruz. Meu amigo Assis Preto, aí nos Torrões, a Chico Preto, toda a família do seu João Preto, aí nos Torrões. A minha amiga Dona Socorro, aí na Lagoa Nova, e a família dela. Um abraço para todos vocês. Alô, Xuxa do Sítio Varrela, um bom dia para você, meu irmão, e para Dona Maria, para toda a sua família. O meu amigo Chico Xavier, aí no Sítio Melo, um abraço para todos vocês que estão na escuta do programa. Meu amigo Zezinho de Zé Pedro, mais uma vez, nos Purões, um bom dia para todos vocês. Quero mandar um bom dia para meu amigo Benedito, aqui no centro de São Miguel, trabalhando no seu restaurante, assistindo o nosso programa. Um abraço para você, Benedito, e para toda a sua família.
1: Quero mandar mais um abraço, mais uma vez, para meu amigo Fernando, Dona Fada, é um casal que quero muito bem, a Zélia aqui em São Miguel, a Zerinha Maria, Cirivelho Barros, a Zé de Cirivelho, a Bia Liduína, tá bom? Fátima Forte, um abraço, a Pedro Veloso, Pedinho, cheiro no coração mais uma vez, acaba que eu quero bem, e a todos vocês, amantes da cantoria. Com a sua permissão, mandar um abraço aos poetas Chico e Alino, um abraço a Chica, a Dona Fátima, a Juvenal Ferreira, a Felipe, Pedro Lourenço, e ao poeta Raimundo Queiroz, ao poeta Chico Dias, a Raimundo Loia e a sua esposa, toda essa galera boa, poeta.
0: Francimar, sua presença me deu.

0: Deus quer que segunda-feira você traga poesia.
1: Você chegou de primeira e foi do jeito que eu queria.
0: Eu dei conta do recado, ô Luiz, muito obrigado e adeus até outro dia.
2: Valeu, poeta, pode ficar à vontade, poeta.
3: Um abraço a Célio mais uma vez, aos ouvintes do programa. Luiz, a você, a sua esposa, sua família, a João, a Paulo, todo esse povo bom da cantoria. Um cheiro no coração de todos, um bom final de semana.

0: Luiz Justino.
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0: 12:16.
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13: 12:30.
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1: Eu tô aqui na rádio difusora de São Miguel, junto com você, vivendo as emoções do futebol. Hoje, sexta-feira, 29 de maio de 2026. Vamos fazer o seguinte, vamos fechar a semana com chave de ouro, a semana que foi genuinamente esportiva aqui pela difusora, e a gente vai fechar ela com o Bola na Rede desta sexta-feira, momento maior do futebol. Amistosos de luxo hoje, Nazaré e Real Mulungu. O Real Mulungu, que é aqui do município de São Miguel, até lá, até daqui a sede, aqui da sede até a zona rural do Real Mulungu, talvez seja uns 6 quilômetros mais ou menos. Já estive lá uma vez, a época do prefeito Dr. Dario, transmiti de lá um evento uma vez com o João Silva Barbosa. Então, esse time está sendo tratado pelos pessoenses como um time especial para o amistoso de logo mais, bola rolando 5:30, e os portões do Rosenão vão ser abertos a partir das 3:30 da tarde. Real Madrid e Celé Alto, amanhã em Pereiro, amanhã dia 30, é a vez do Celé Alto enfrentar o Real Madrid lá no Nogueirão, na cidade de Pereiro. Um início de semana aí de amistosos, viu? De amistosos, né? Grêmio Janduiense, né? E Crioulas Master, também amistoso lá na cidade de Janduí. Janduí, para quem não sabe, é uma cidade que fica encravada no interior do Rio Grande do Norte. Aí os criolenses Master vão enfrentar o Grêmio Janduiense na cidade de Janduí. Copa Secam, Boa Ventura e Santa Rita de Coronel medem forças domingo por vaga na segunda fase da competição, né? Um vai matar o outro, é eliminatório, é sistema eliminatório, quem ganhar vai avante e o perdedor vai ficar para a próxima competição, né? Segunda-feira tem sorteio ao vivaço aqui nos estúdios da Rádio Difusora, para a Copa Brasiliense, que vai ser disputada no dia 5 de julho. Dia 5 de julho, aí o sorteio vai ser aqui segunda-feira, a partir de 12:30, com as presenças dos dirigentes, não é? Eles vão estar ladeados aqui do organizador Rio Dênio e a sua esposa. Portanto, segunda-feira ao vivo aqui na Rádio Difusora. Né? Copa Primo Fernandes, Botafogo de Doutor Severiano, estreia amanhã lá na cidade de Poço Dantas contra a seleção local. O jogo será no estádio Francisco Evangelista. E ainda no maior momento do futebol desta sexta-feira aqui no Bola na Rede, a última rodada, tudo sobre a última rodada do Brasileirão antes da Copa do Mundo, né? Portanto, no programa de hoje, e a Conmebol vai sortear logo mais o sorteio dos confrontos das oitavas de final da Copa Libertadores. Gente, prepare o coração, viu? Olha só, o Palmeiras pode pegar o Flamengo, pode pegar o Corinthians, né? É brincadeira? A gente só vai saber mais tarde. O Palmeiras tá entre a faca e dois gumes. Pode pegar o Flamengo e pode pegar o Corinthians também, né? Como também pode pegar um time lá de fora, né? Pois é, o sorteio hoje, a CBF vai fazer o sorteio. Aliás, a Conmebol vai fazer o sorteio. Olha, com a técnica de um dos maiores apresentadores de rádio, Tony Oliveira, está no ar, a partir de agora, o Bola na Rede, momento maior do futebol. Aqui, Difusora de São Miguel, bom motivo para se ouvir rádio. Dá uma passada nos jogos aí do fim de semana. É aqui pelas regiões, a começar por essa sexta-feira. Hoje tem amistoso em Coronel João Pessoa. Hoje tem Nazaré e Real Mulungu, né? O pessoal de Coronel estão tratando, quase não sai, Tony, agora. Estão tratando esse amistoso como especial, né? O jogo vai ser às 5h30, né? Já dissemos aqui ontem, não vou ser repetitivo, em um estádio bom, né? Todo murado, um cabine de rádio, piso muito convidativo. O jogo vai ser às 5h30 da tarde, mas que os portões vão ser abertos a partir das 3h30 da tarde para a chegada do torcedor. Real Madrid e Celeão se enfrentam amanhã, 16 horas, no estádio Nogueirão, na cidade de Pereiro. Os miquelenses vão pisar no tapete verde, na grama sintética lá na cidade de Pereiro, para enfrentar o Real Madrid. Grêmio, Janduiense e Crioulas Master vão se enfrentar nesse fim de semana em amistoso lá na cidade de Janduí. Depois vai ter o jogo da volta, que vai acontecer no estádio Luizão, no distrito de Crioula. Domingo, o torcedor vai ter uma tarde especial de domingo aqui em São Miguel, e um princípio de noite também muito legal, porque vamos ter Brasil e Panamá 6h30 no Maracanã. Então o torcedor vai ao Torquatão assistir ao jogo Boa Ventura e Santa Rita de Coronel, né? Um vai se classificar para a segunda fase. O jogo no Torquatão, entrada, o ingresso apenas R$5,00, né? Os dois vão medir forças por uma vaga na segunda fase da Taça Luiz Antônio, o popular Lulu. Então o torcedor vai ter um domingo especial, não é? Porque acreditando ou não, né? E aí a gente tem que ser, a gente tem que ter a humildade de falar a verdade, principalmente a gente enquanto cronista esportivo, né? E tem que ser assim, e assim tem que ser em todas as rádios do Brasil. A gente tem que ter a humildade de falar a verdade, independentemente do Brasil ganhar a Copa ou não. O torcedor tem a obrigação de torcer e de ter esperança. O Brasil faz esse amistoso domingo às 6h30 no Maracanã. O primeiro cartão de visita, né? A preparação para a Copa do Mundo. Aí, segunda, o Brasil viaja para os Estados Unidos. Os brasileiros viajam para os Estados Unidos para a disputa da Copa do Mundo. Lá vai ter mais dois amistosos até o dia 13, quando vai enfrentar o Marrocos na estreia da competição. Então, de modo que eu não acredito que o Brasil vai ser campeão. Agora, cada um tem uma fé, né? Cada um tem sua fé diferente. Uns têm mais, outros têm menos, né? E outros têm demasiadamente, né? A minha tá bem, bem pequenininha em relação a esperar que o Brasil vai trazer o Hexa. Sinceramente, eu não acredito. Mas independente disso, vou torcer pela seleção brasileira. Tá certo? É um direito de nós, enquanto brasileiro, né? Somos brasileiros até... Enquanto existimos aqui, somos brasileiros, com certeza. Porque tem outros países à frente do Brasil, como França, Espanha, Argentina, que é a atual campeã. Ainda tem Inglaterra, Alemanha, né? Ainda tem Holanda, né? Pois é, são países que estão acima do Brasil em termos de futebol, né? Isso momentaneamente, né? Falando isso agora, não se sabe daqui a 4 anos, né? Daqui a 4 anos, na próxima Copa. Mas nessa Copa 2026 tem várias seleções aí, né? Acima do Brasil em termos do que vem apresentando, né? E no tocante de produtividade, né? E aí eu falo de produtividade, de qualitatividade dentro das 4 linhas. Tem muitos países aí à frente do Brasil, mas possa ser que aconteça, né? Possa ser que aconteça que o Brasil seja campeão. Assim como, se eu fazer aqui só uma parábola, né? Parábola é comparação. Assim como o Palmeiras, né, goleou o Flamengo no Maracanã quando... ninguém esperava, né? O torcedor do Flamengo, por mais pessimista que ele fosse, ele não ia acreditar que o Palmeiras ia fazer 3-0 no Flamengo no Maracanã. E não aconteceu, né? Pode acontecer também do Brasil conquistar a Copa do Mundo lá nos Estados Unidos. Olha, daqui a pouquinho tem os jogos de ontem, o fechamento da fase de grupo da Sul-Americana e também da Copa Libertadores da América, né? E se o tempo, né? Se o ponteiro não andar tão rápido, a gente vai dar uma passada nos jogos pelo Brasil nesse fim de semana. É a última rodada do Campeonato Brasileiro da Série A. É a última. É bom lembrar que vai parar só a Série A, né? Vai ter a rodada da D, da C, da B. Agora vai parar a Série A. Por que vai parar só a Série A? Porque tem jogadores servindo a seleção brasileira, tá certo? Hoje não tem Zivaci, como não teve anteontem, nem ontem, né? Ele deve estar aí muito, né? Com uma ocupação muito grande, né? O Zivaci Fernandes, né? Mas a gente entende, né? A gente tem que entender que Zivaci é muito ocupado, né? E tem uma agenda cheia de compromisso. E a gente entende isso. Zivaci, um abraço para você. Ok, Zivaci? Vamos estar juntos, Zivaci. Vamos estar junto aí. Com certeza, Zivaci, a gente vai estar junto nas semifinais e final da Copa Rádio e TV Asecan, no Torquatão, pela Rádio Asecan, Rádio e TV Asecan. Com certeza a gente vai estar junto. E em cadeia com outras emissoras pela região, certo? Olha, os 16 times... foram conhecidos ontem os 16 times que vão disputar as oitavas de final da Copa Libertadores da América. Ontem nós tivemos a definição dos classificados, né? Aí a gente vai dar uma passada aqui rapidinho. Na Libertadores, o Palmeiras acabou goleando o Juniors de Barranquilla, lá da Colômbia, por 4-1. O Palmeiras ficou em segundo lugar com 11 pontos. E quem ficou em primeiro foi o Cerro Porteño. Bateu o Sport Cristal e ficou com 13. Cerro Porteño é o primeiro colocado com 13, segundo Palmeiras com 11 no grupo G da Libertadores. Aí no grupo D, quem diria, viu? Que no grupo D, quem diria? O Boca Juniors foi derrotado no La Bombonera pela Universidade Católica. Foi derrotado por 1-0 pela Universidade Católica em pleno estádio de La Bombonera. E o Cruzeiro goleou o Barcelona, mas o de Guayaquil, lá do Equador. O Cruzeiro goleou o Barcelona do Equador por 4-0. Aí o Universidade Católica se classificou com 13 pontos, é o primeiro do grupo D. E o segundo colocado é o Cruzeiro. Aí hoje vai ter o sorteio. Hoje vai ter o sorteio para definir quem pega quem, né? Vai ter o sorteio das oitavas de final da Libertadores e vai ter o sorteio das oitavas de final da Sul-Americana, né? Aí, como eu disse aqui ontem, né? Só para o torcedor ficar aí no aguardo. Os que ficaram na terceira, os que ficaram na terceira colocação da Libertadores, em todos os grupos, vão enfrentar os que ficaram na segunda colocação da Sul-Americana. Aí vai haver vai ser um playoff, né? Aí a gente vai acompanhar com certeza e a gente vai contar tudo para você aqui na Difusora. Na Sul-Americana teve apenas ontem, ficou um grupo para ser definido ontem. Ontem o América de Cali ficou no 0-0 com o Maracá. Não, com o Macará. América de Cali da Colômbia 0, Macará também 0. Aí o Tigres da Argentina venceu a Aliança Atlética por 2-0. Aí quem ficou na primeira colocação foi o Macará. O Macará ficou com 10 pontos, é o primeiro do grupo. E o Tigres da Argentina ficou na segunda colocação com 9. Aí o Macará vai para as oitavas e o Tigres vai disputar o playoff da Copa Sul-Americana, tá certo? Antes que eu me esqueça, gente, o torcedor de Poço Dantas está ansioso, porque amanhã vai ter um super jogo lá no Francisco Evangelista, né? Hoje eu tô, dá para você observar que hoje eu estou fazendo aquela mistura amador, né, e profissional. Hoje é sexta-feira, é começo de fim de semana, né? Nada melhor do que deixar você bem inteirado, bem inteirada de tudo que vai rolar no Brasil em termos de futebol, não é? Daqui a pouco a gente vai dar uma passada nos jogos da Série A, Série B, Série C e Série D, e também no futebol feminino. Então, o torcedor poço-dantense, falar em poço-dantense, um abraço aí ao Sargento Lino, meu amigo Sargento Lino, né? Ele já está na reserva, tá só passando o cartão agora, né, Sargento? Sargento Lima agora é só passando o cartão agora, né? Ele já tá na reserva. Um abraço, Sargento Lino, muito obrigado aí pela audiência. Eu ia estar com Vossa Excelência amanhã no Francisco Evangelista, mas eu vou ter um compromisso à tarde aqui em São Miguel, depois das 14 horas, depois das 2 horas da tarde, é a hora em que o Botafogo está deixando o Dr. Severiano rumo a Poço Dantas. Então não vai dar para ir amanhã, mas vai ficar para uma outra oportunidade. Então o torcedor com certeza vai lotar o Francisco Evangelista, porque vai ser um jogo muito interessante. O Botafogo é muito forte, né? É um time que tem grandes atletas e recebe o reforço do Estrela. Por quê? Porque os dois são os dois são de Doutor Severiano, né? São dois times da cidade, da sede, né? Aí o Estrela ficando fora da competição reforça o Botafogo. Quando o Botafogo vai, que o Estrela fica fora, aí o Estrela é reforçado pelos atletas do Botafogo, do técnico Bruno. Então vai ser um jogo bom. A Primo Fernandes só conta com 3 jogadores de fora, né? E, portanto, vai ser um jogo equilibrado, né? O time de Doutor Severiano, quando atua com prata da casa, já é difícil ser batido. Imagina com 3 atletas de fora, né? Não deixa de ser um reforço, né? O regulamento acorda que você pode contratar 3 jogadores de fora. Você vai buscar quem? Você vai buscar um atleta que já chega e veste a camisa, já para entrar em campo. Você não vai contratar um jogador, né, suscitando dúvida. Não, você vai contratar um cara que já chega e pega a camisa e vai jogar, né? É assim com o Botafogo do Dr. Severiano e com o time lá de Poço Dantas, né, com a seleção de lá. Então vai ser um jogo muito bom, muito interessante, né? É como, por exemplo, eu tenho uma partida a disputar lá na minha comunidade. Aí eu venho aqui em São Miguel, eu levo 4 jogadores daqui. Eu vou levar quem tem intimidade com a bola. Vou levar quem verdadeiramente vai chegar ao sítio Jardim e vestir a camisa, né? Mesma coisa é com o time, com esses times que disputam essas competições. Então vai ser um jogo bom, um jogo difícil, né? Eu acho que é um jogo para empate amanhã em Poço Dantas, né? E quem vai ganhar é você, torcedor aí de Poço Dantas e dessas regiões aí mais próximas, porque vai vir uma grande partida amanhã. Bom, voltando aqui em São Miguel, vamos ter a Copa Secam. Lá são 32 times. E aqui também, né? Aqui já está chegando ao final aí da primeira fase. São 32, 16 vão se classificar para a continuidade do sistema eliminatório, né? Do sistema eliminatório. É um jogo só, até a final. Provavelmente a gente vai transmitir as semifinais e a final. Falar em transmissão, dia 5 de julho, eu vou estar no Torquatão com o Zilvaci Fernandes. Anota aí, 5 de julho, eu vou estar no Torquatão com o Zilvaci Fernandes, é por ocasião do torneio, em homenagem a Joãozinho Barbosa, tá certo? Organização do Rio Denho. O sorteio vai ser segunda-feira aqui nos estúdios da Difusora. Pega longe, torcedor. Segunda-feira aqui nos estúdios da Difusora. Deixa eu ver aqui o WhatsApp. Deixa eu ver aqui quem tá no WhatsApp. Um abraço aí para Lindeci Palmeirense. Eita, Lindeci hoje. Lindeci tá hoje na expectativa por ocasião do sorteio em que a Conmebol vai fazer para definir os confrontos das oitavas da Libertadores. Prepara o coração, Lindeci, porque o Flamengo O Palmeiras pode enfrentar o Flamengo de novo, né? Agora, fiquemos na torcida para que não aconteça, né? Fiquemos na torcida. Isso é um convite que eu estou fazendo, né? Fiquemos na torcida para que isso não aconteça. Para que o Palmeiras não pegue o Corinthians nem o Flamengo. Pega outra equipe, né? É, não é melhor? Porque aí vamos... O que, que vai acontecer? O Palmeiras não pega no Corinthians, nem pegando o Flamengo, porque vai ser sorteio. O Palmeiras não pegando o Corinthians, nem pegando o Flamengo, pode pegar o Mirassol, né? E aí a coisa vai... vai se afunilando. A competição vai se afunilando ainda mais. Porque aí o Corinthians pega uma outra equipe, o Flamengo pega outra, e aí o Brasil vai se afunilando com... três grandes, aliás, com quatro grandes gigantes na briga pela Taça da Libertadores. Porque ainda tem o Fluminense, viu? É, os quatro grandes. Palmeiras, Flamengo, Corinthians e Fluminense, gente. Né? De modo que só vamos saber quem vai pegar quem quando a Conmebol fazer o sorteio, tá certo? Eu vou chamar o intervalo comercial, né? Eu vou chamar o intervalo comercial e daqui a pouquinho a gente vai dar a passada na última rodada do Brasileirão, antes da Copa do Mundo, né? Aqui, lembrando também que o Bicho Solto estreia domingo na Copa Primo Fernandes. O Bicho Solto, que é o representante de Pereiro na Copa Primo Fernandes. Erismar ontem já fez o referendo em relação a esse confronto, né? Pelas redes sociais, aí sobre a estreia da equipe do Bicho Solto. Então, dois aqui da região vão atravessar a fronteira, não é? O Bicho Solto, que é do Ceará, vai atravessar a fronteira para jogar com o time de Poço Dantas. Já o Botafogo, que é do Rio Grande do Norte, lá do Dr. Severiano, vai atravessar a fronteira para enfrentar a seleção poço-dantense. Falar em doutor Severiano, olha, saiu uma pesquisa no estado, viu? Isso a nível, Tony Oliveira, a nível estadual, viu, Tony? Doutor Severiano foi considerada a melhor cidade para se viver, a quinta cidade no Rio Grande do Norte, viu? Se você não sabe, fique sabendo. Em pesquisa realizada no estado, doutor Severiano ficou na quinta colocação, é a quinta cidade com melhor qualidade de vida para se viver. Parabenizar aí a atual prefeita Maria de Fátima, né? Olha que legal, hein? Parabenizar aí a todos os severianenses. Vou ao intervalo comercial, eu volto já já. Aqui Rádio Difusora, Zé Jones ouvindo São Miguel, eu volto na sequência.
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1: Gente, tá aqui, ó, os confrontos, ó, já saiu o sorteio há bem pouco tempo, viu? Saiu o sorteio, gente. O rádio é bom por isso, né? O rádio não deixa o torcedor na dúvida. Olha aí, o Cruzeiro pega o Flamengo, né? Pega o Flamengo. O Tolima pega o Independente Del Valle. Olha aí, viu? Cruzeiro e Flamengo, né? Um jogo em Belo Horizonte, outro no Rio de Janeiro. Tolima e Independente Del Valle, um jogo na Colômbia e outro no Equador, né? Mirassol e LDU do Equador, né? O primeiro jogo será em Mirassol. Palmeiras e Cerro Porteño, aí, viu? Palmeiras pegou mamão com açúcar, né? Foi como eu estava falando. Fiquemos na torcida que o Corinthians não pegue o Palmeiras, nem que o Flamengo, e nem o Flamengo pega o Corinthians e o Palmeiras pega o Flamengo e vice-versa. Aí o Palmeiras pegou mamão com açúcar, pegou o Cerro Porteño, viu? Do Paraguai. É, o Platense pega o Coquimbo Unido. Sabe onde é esse time? Esse time é do Chile. É o Coquimbo Unido lá do Chile. E o Fluminense pegou o Independente Rivadavia da Argentina. Que legal, hein? Olha que legal aí. Olha a situação dos brasileiros, viu? A situação dos brasileiros. Fluminense pega o Independente Rivadavia da Argentina, né? Platense Coquimbo Unido do Chile. Só repetindo aqui: Palmeiras e Cerro Porteño, Mirassol e LDU, Tolima e Independente Del Valle, Cruzeiro e Flamengo, Rosário Central e Corinthians. Tá vendo aí? Aconteceu exatamente o que eu comentei aqui, né? Não tenho bola de cristal para adivinhar, nem tenho espírito de adivinhação, não. Longe disso. Mas aconteceu exatamente do jeito que eu comentei. O Corinthians pegou Rosário Central da Argentina. O primeiro jogo é lá. É lá, não é? E o Estudiantes, pegou o Universidade Católica do Chile. Tá vendo? Tá que legal. Então aguardemos, né? Aguardemos grandes duelos na Copa Libertadores. Então, o que que acontece? Os brasileiros vão, os brasileiros, podemos ter a continuidade de todos os brasileiros, né? Com exceção de Cruzeiro e Flamengo, um vai matar o outro. Mas pode continuar Mirassol, Corinthians, Palmeiras e Fluminense, porque todos pegaram o time de fora. Agora, infelizmente, né? Infelizmente, Cruzeiro e Flamengo, um vai matar o outro, não é? Pois é, que oitavas de final equilibrada. Bom, aqui no Brasil, vamos ter a última rodada para parada para a Copa do Mundo, né? Vamos ter amanhã Flamengo e Coritiba, o Flamengo com vários desfalques contra o Coritiba. Flamengo e Coritiba, Atlético do Paraná e Mirassol, Grêmio e Corinthians, Bahia e Botafogo, Santos e Vitória. Domingo, Bragantino e Internacional, Vasco e Atlético Mineiro, Palmeiras e Chapecoense, Cruzeiro e Fluminense, jogão no Mineirão, Remo e São Paulo. E a Série A, última rodada para a Copa do Mundo, a rodada 18, vai ficar faltando uma para o chamado primeiro turno simbólico, né? Para saber que provavelmente vai ser o Palmeiras, né? O campeão, simbolicamente falando, do primeiro turno do Campeonato Brasileiro. Após a Copa do Mundo, vai ser disputada a última rodada para se completar 19, que é o primeiro turno, né? A rodada 11 da Série B. Esse fim de semana vamos ter Juventude e América Mineiro, Atlético de Goiás e Goiás, um confronto de goianos, clássico no Antônio Ancioli. Avaí, Criciúma, clássico catarinense. Atlético e Fortaleza em São João del Rei. Esporte Náutico, clássico pernambucano no Campeonato Brasileiro da Série B. São Bernardo e Novo Horizontino, encontro de Paulista. Londrina e Vila Nova de Goiás. Ceará e Operário de Ponta Grossa. Cuiabá e CRB. Ponte Preta e Botafogo de Ribeirão Preto. A rodada 11 do Campeonato Brasileiro da Série B. Rodada 9 da Série C. É nesse fim de semana que começa Itabaiana e Volta Redonda, Floresta e Confiança, Botafogo da Paraíba e Maringá, Caxias e Ituano, Internacional Limeira e Ipiranga, Guarani e Amazonas, Santa Cruz e Ferroviária de Araraquara. Esse jogo vai ser em Recife, no Estádio do Arruda. Anápolis e Maranhão, Figueirense e Paysandu, Barra e Brusque, né? Em confronto de catarinenses. A Série D, penúltima rodada da fase de grupos. Vamos ter a rodada 9. Aí no próximo fim de semana vai acontecer a última rodada para saber os classificados para as oitavas. Não, para a segunda fase da é Série D. Uma vez que são mais de 90 times, um caminhão de times. Aí vamos ter aí a última rodada no próximo fim de semana, é do número 10, aí vamos conhecer os que vão para o sistema de mata-mata. A nona rodada, né, começa amanhã com São Raimundo e Gás, Manaus e Nacional de Manaus, Manauara também de Manaus, não, Monte Roraima de Roraima e o Manauara de Manaus. É o grupo A1. No grupo A2, Galvez e Porto Velho, lá de Rondônia, Guaporé, também de Rondônia e Araguaína de Tocantins, o Humaitá do Acre enfrentando o Independência do Amapá. No grupo A3, esse fim de semana, Aparecidense e Primavera de Mato Grosso, em Aparecida de Goiânia. Brasiliense e Luverdense vão jogar na Boca do Jacaré, em Taguatinga, lá em Brasília. Inhumas de Goiás e Gama vão jogar na cidade de Inhumas. Grupo A4, União Rondonópolis e Mato Grosso e Misto, encontro de Mato Grossense, Operário de Várzea Grande e capital do Distrito Federal, Ceilândia e Goiatuba, lá de Goiatuba, Goiás. No grupo A5, em Marabá, Águia e Tocantinópolis e Tocantins. No Amapá, Oratório e Imperatriz do Maranhão. No Pará, Tunaluso e Trem do Amapá. No grupo A6, em Iguatu e Parnaíba do Piauí, Motoclube e Maracanã do Ceará, Imperatriz e Sampaio Correia. Aqui é uma peleja de maranhenses. No grupo A7, Fluminense do Piauí e Altos também do Piauí, Atlético Cearense e Piauí, Tirol do Ceará e Ferroviário também do Ceará. No grupo A8, no estádio Arena das Dunas, em Natal, América e Central de Caruaru, em Pernambuco, Maguari, lá em Bonito, cidade de Bonito, no Pernambuco, tem Maguari e Souza, né? Maguari e Souza. E lá no Frasqueirão, vão jogar Laguna do Rio Grande do Norte e ABC. No grupo A9, 13 e Lagarto de Sergipe, em Campina Grande. Decisão e Sergipe jogam na Arena de Pernambuco. Serra Branca e Retrô vão se enfrentar em Campina Grande, na Parelli e Beabá. Grupo A10, em Asa, em Arapiraca. Confronto de Alagoanos. Em Arapiraca, Asa e CSE de Palmeiras dos Índios. Em Juazeiro da Bahia, Juazeiro e Atlético da Bahia. E no Rei Pelé, em Maceió, tem CSA e Jacuípense, da cidade de Riachão do Jacuípe. No grupo A11 tem Abecar de Goiás e Betim de Minas Gerais, Operário de Mato Grosso do Sul e Craque de Catalão, e Vinhema de Mato Grosso enfrentando Uberlândia das Minas Gerais. No grupo A12, Vitória do Espírito Santos e Real Noroeste, também do Espírito Santos. Tem Porto. O Porto joga em Porto Seguro, na Bahia, contra o Tombense de Minas Gerais, da cidade de Tombo. E o Democrata de Governador Valadares joga em Governador Valadares contra o Rio Branco, lá do Espírito Santo. No grupo A13 tem em Diadema, Água Santa e Madureira do Rio de Janeiro. Em Pouso Alegre, Minas Gerais, Pouso Alegre e Portuguesa e Portuguesa de São Paulo. Na Ilha do Governador, Portuguesa do Rio de Janeiro. Portuguesa do Rio de Janeiro e América também do Rio, né? É o time do senador Romário, né? O América é comandado pelo senador Romário. Grupo A14, em Piracicaba, Barão de Serra Negra, 15 de Piracicaba e Noroeste, Paulista se enfrentando, no Rio de Janeiro, Maricá e Nova Iguaçu, né? Cariocas. E o Sampaio Corrêa do Rio de Janeiro pega o Velo Clube de São Paulo. No grupo A15, Joinville e Guarani do Rio Grande do Sul se enfrentam em Joinville. Lá em Cascavel, no Paraná, Cascavel e São Luís do Rio Grande do Sul. E lá em Cianorte, no Paraná, Cianorte e Santa Catarina. Pra gente fechar a Série D, grupo A16, em Pelotas, Brasil de Pelotas e Blumenau de Santa Catarina. São José do Rio Grande do Sul e São Joséense do Paraná. E o Marcílio Dias recebe o Azures. Aí os jogos aí da Série D do Campeonato Brasileiro. Bom, no futebol feminino, a Série A2. A Série A2, 12ª rodada. O Pérola Negras do Rio vai receber o Itacoatiara. O Vila Nova de Goiás pega o Taubaté em Goiânia. O Doce Mel joga na Bahia contra o 3B do Amazonas. O Ceará vai receber o Vasco da Gama, né? Portanto, vamos ter um confronto aqui no nosso vizinho estado do Ceará, entre as cearenses vão enfrentar as cariocas do Vasco da Gama. Vamos ter as mineiras contra as piauienses, né? Itabirito e Atlético do Piauí, Minas Brasília e Rio Negro, Sport e Paysandu, UDA joga nas Alagoas contra o Ação lá do Mato Grosso. E pra gente encerrar o Bola na Rede, Tony já tá ali preparando ali aquela música linda de Roberto Carlos, só pra gente encerrar o Bola na Rede, último programa da Esportivo da Semana. Vamos à Série A3, futebol feminino, oitavas de final, jogos de volta. Penarol e Pantanal vão se enfrentar. No jogo de ida, o Pantanal venceu por 4-1. Planalto de Goiás pega o Rolim de Moura, no jogo de ida foi 0-0. O Realidade Jovem enfrenta o Criciúma, no jogo de ida o Criciúma venceu por 3-2, vai jogar pelo empate. Coritiba e Real, no jogo de ida o Coritiba venceu por 1-0, joga pelo empate. Tiradentes do Pará pega o Sampaio Corrêa do Maranhão, o jogo de ida foi 1-1, né? E aí as paraenses vão se dar ao luxo de jogar pelo empate. Liga São João enfrenta a Portuguesa de São Paulo. No jogo de ida, a Portuguesa lá do Canindé venceu por 3-2. União aqui do Rio Grande do Norte recebe o Prosperidade. Aí no jogo de ida, o adversário do time aqui do Rio Grande do Norte não prosperou. Foi 0-0. E aí quem vencer esse embate vai para as quartas de final. E o R4 de Juazeiro do Norte vai a Sergipe enfrentar o Juventude. No jogo de ida, o Juventude venceu, né? As sergipanas venceram as cearenses de Juazeiro do Norte por 2-1. Então tá aí tudo do que vai rolar no Brasil nesse fim de semana, que hora começa. Bom, eu vou dar um xeque-mate, são 13 horas e 15 minutos, eu dou um xeque-mate no Bola na Rede, momento maior do futebol dessa sexta-feira. Que Deus abençoe o fim de semana de todos, né? Que Deus abençoe você, das regiões longínquas, das regiões mais próximas, você que me ouve todos os dias aqui no programa esportivo da Rádio Difusora, um dos programas mais atualizado do Rádio Norte Rio Grandense. A gente vai estar de volta na segunda-feira, se Deus quiser. Vem aí, após as músicas, Felipe Bezerra e Juvenal Ferreira, né? Com aquelas cestilhas que vocês gostam de ouvir. Não se esqueçam, né? Uma frase rica, né? E que vai cair muito bem, vai ficar bom para esse fim de semana. Não se esqueçam que nenhum obstáculo é grande demais quando confiemos em Deus. Até segunda-feira, se Deus quiser.

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0: União, né? É. Um abraço a todos vocês. E o programa está no ar hoje comigo e o...
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0: Graças a Deus. Separa de noite e no outro dia estão de volta, né? Um abraço a todos. Chegando perto, assim, Solinho também no programa, viu? O viveiro hoje está cheio. Um abraço a todos vocês. O Petro Mariano Alves também aqui presente, né? Mariano que perdeu... Perdeu não, né? Deus levou seu genro, né, Mariano, pro céu, né?
2: É, pois, bem triste.
0: Pois faça a sua homenagem,
2: triste,
0: viu? Tá bom.
2: Eu adorava, queria muito bem ver a sobrinha. Todo mundo queria ver ele, gostava dele.
0: Era sobrinho genro, né?
2: Era sobrinho genro.
0: Tudo na família.
2: Aí, Deus levou, né? Deus precisou dele, levou, né? E nós todos vamos. Então, quando eu já consolei a família também, eu digo, olha, nesse caminho todos nós vamos, né? Então, uns vão na frente, outros vão atrás. E vamos se conformar todo mundo. Porque é assim mesmo, né, Juvenal? Tem que se conformar, porque a vida que Deus fez, tudo que Deus fez é muito perfeito. Desde o começo do mundo, ele foi desse jeito. Ele leva um estranho, aí depois leva os outros, leva todo mundo, né? Vamos se conformar a família.
0: Nessa enchente todo mundo vai, né, Mariano? Um vai primeiro, outro depois, né? Pois vamos atender o nosso amigo Antônio Belo aí na Serrinha dos Profiros. Ele está pedindo para ouvir Sebastião da Firma Solimpiano cantando O Café Que Mãe Fazia, dedicando a todos vocês. E dizer que estarei cantando para Raimundo Rumo amanhã no Saco dos Bem-vindos, uma grande cantoria. Raimundo Rumo está convidando todos os seus amigos. A cantoria amanhã à noite com o Juvenal Filho, o poeta Genilson Dias. Todo mundo convidado aqui de São Miguel, do Saco, vocês aí do Riachundo, vocês do Agreste, vocês aí da Cachoeira. Meu amigo, o nosso amigo é Zerinho, sua esposa convidada. Nosso amigo Zé de Raimundo Franco, Dona Lúcia, Ciro Verbar, Luiz Preto, vai para a cantoria, Fernandes, né? O nosso amigo é todo. Nosso amigo Zé de Pedro, também convidado para a cantoria, amanhã do Sérgio Romão, seu Chico Romão, Erismar, toda a turma boa. Nosso amigo Zé de Bia, convidado para a cantoria, Nilce Seca Félix, a gente está convidando todos vocês amanhã à noite, viu? Cantoria comigo, o poeta Genilson Dias, Deus quiser, vai ser uma boa cantoria. E dia 6 de junho, a cantoria com nossa amiga Ritinha, é o Bar das Meninas, aqui no centro de São Miguel, todo mundo sabe onde é, viu? Lá é o lugar do velho namorar, viu? Quem quiser namorar, vá pra lá, viu? Cantoria comigo e o poeta Raimundo Queiroz, dia 6 de junho. A organização da nossa amiga Ritinha, viu? Vai ser uma boa cantoria, se Deus quiser. E vamos atender o nosso amigo Antônio Bela. Ele tá pedindo pra ouvir com o Marcelo Sebastião da Silva, O Café Que Mãe Fazia, Ciro Verbarros, meu amigo Virgílio Negreiro, nosso amigo Edvaldo Paulo Tiro, dedicando a todos vocês. Pode jogar no ar, Tom Vila. Vamos lá, depois nós voltamos com mais coisas no programa. Sapeca no ar.

0: Vocês ouviram Sebastião da Silva Solentino cantando o café que mãe fazia, dedicando a toda a turma boa. É bom demais, né, irmão?
1: É bom demais.
0: Aquele café. Ainda o cheiro do café da manhã, eu sinto em São Miguel lá, não vem a ver. Todos os dias.
1: Ninguém esquece,
0: né? Ninguém esquece. Um abraço a todos vocês, viu? E é um trabalho muito bem feito, né, irmão? Esse trabalho é um trabalho bem feito, Marci e Sebastião da Silva.
1: Também.
0: É.
1: Feito por eles.
0: É, feito por eles, né? E uma drupa muito boa, rapaz.
1: Conhecida.
0: É.
1: Talento.
0: Talento. É uma coisa muito bem feita. Que você vê, você. Eu não estou criticando. Você escuta o programa de hoje, só passa aquelas besteiras velhas. É canção ré que não vale um centavo, viu? É uma coisa que você canta hoje, amanhã ninguém pede mais. Eu gosto de coisa boa. Pronto. Meu programa só passa coisa boa. Hein? Por isso eu. Quem quiser falar de mim, fala. Mas eu só passo coisa que o povo gosta. Porque eu entendo de cantoria. Eu gosto de cantoria boa.
1: Olha.
0: É, é.
1: O programa completo.
0: É completo, é bom, né? É.
1: Tem de tudo.
0: Tem de tudo, é. Eu gosto de coisa boa.
1: Porque tem umas canções que não vale a pena ainda ouvir, mas tem umas
0: que... Tem umas que valem a pena ainda, e outras que não valem. Pois é umas coisas que... Mas eu...
1: Mas aí a gente não pode...
0: É, não pode...
2: Eu acho o bom dele...
0: É, rebaixar ninguém. É, mas eu acho que...
1: Agora...
0: É.
1: A cantoria criada...
0: É muito presente, é. Pois é, vamos avisar mais uma vez a cantoria amanhã à noite, comigo o Petro Gino e Sudir. Raimundo Irmão está convidando todos os seus amigos, Dona Joana, convida, a turma dos Porões, né? Dona Francineide também convido para cantar, nossa amiga Lúcia, que é a irmã de Dona Joana. Raimundo Irmão está fazendo convite a todos vocês. Amanhã à noite comigo o Petro Gino e Sudias. Luizão Come Patrício, venha para a cantoria amanhã, lá na Lagoa dos Milões, um abraço a ele, viu? E a todos os patrocinadores do programa, vou deixar os patrocínios para segunda-feira. Irmão, se quiser mandar um abraço aos seus amigos, pode vir para cá, poeta.
1: Não, siga o programa em frente.
0: Tá bom, pois se quiser vir, pode. O microfone está ao seu dispor, viu? Apoio, vamos atender. Vamos ter a Zé Aldo Bezerra cantando a Cabocla do Sertão. Ele está dedicando a seu neto Marcolino, a toda a turma boa, que estão a Zenilda na Lagoa Nova, né? Aí do Alto. E a todos vocês. Vamos ter a Zé Aldo Bezerra cantando a Cabocla do Sertão e depois nós voltamos com mais coisa boa no programa. Pode jogar no ar, Tony. Vamos embora, vamos lá.

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Valeu, seu filho Aldo Bezerra. Aldo Bezerra tá cantando melhor do que o autor, viu? Aí, um abraço no Alto Santa Teresa, né? O nosso amigo Zé Pedro do Mercadeiro no Alto, nosso amigo Luiz Galego, meu amigo Zé Galego, Miguel Regina aí no Alto, ouvindo o programa. Um abraço a todos vocês. Minha amiga e dona aí no Alto também ouvindo o programa. Dedé aí no Pocivara, Mazinho. Turma boa do VAV, meu amigo Boró Bernardo ouvindo o programa. Tica Raim Pequeno. É Miguel de Raim Pequeno. Pachica, meu primo. Criatura, meu mano Cito Rufino. Meu amigo é Erismada, aí nas crioulas, né? Da Crioula FM. Você tá ouvindo o programa através da Crioula FM, viu? Nosso amigo Zé Ferreira aí no Canastro. Meu amigo Erismar Sabino. E você tá ouvindo o programa através da Crioula FM. Você tá aí, Pereiro, Jaguaribe, qualquer que tá ouvindo também, através da Crioula FM, viu? Ligado na difusora. E mandando um abraço a todos vocês que estão na escuta do programa. É melhor porque mandar um abraço pros amigos, não, Petra? Se quiser, o microfone tá aqui, viu? Tá bom, viu? Meu amigo Francisco, poeta Cício Olimpo, poeta Mariano também mandando um abraço a todos vocês. Cílio Velho Barro mais uma vez. E a todos vocês. E vamos trazer agora Juvenal Freio, o saudoso Chico Oliveira cantando mais no programa. Vamos fazer o programa hoje sem patrocínio. Segunda-feira nós fazemos patrocínio. Um abraço ao poeta Felipe Bezerra, a seus patrocinadores. Meu amigo Dedé Zé Barro do Mercadinho ouvindo o programa. Os meninos. Meu amigo Lindo Mário Rechão Cajueiro também ouvindo o programa. Um abraço a todos vocês. Raimundo Vaqueiro. Um abraço a Raimundo aí na Cachoeira ouvindo o programa, viu? Luiz Preto, mais uma vez, Dona Antônia. Eu convido a vocês para a cantoria do nosso amigo Raimundo Rumo amanhã à noite, viu? Comigo o poeta Genilson Dias. E vamos trazer Juvenal do Salvador, Chico Oliveira cantando o programa e depois nós voltamos com mais coisa. Para jogar no ato, vamos embora.

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Esse é o Vivo Manoel, filho de Chico Oliveira, né? É só saudade do Chico Oliveira, né, irmão? Chico Oliveira era um cantador muito bom, viu? Era um cantador. Hoje está com Deus, mas ficou muitas coisas gravadas dele, né? Um abraço a todos vocês que estão na escuta. Quem está ouvindo o programa, nosso amigo Cigano. Cigano é irmã de Chico Oliveira, aqui em São Miguel. Nosso amigo Tito Cesar, lá também, ali no Lagoa Dentro. Tito Cesar, meu amigo Zé Miguel, né? Ouvindo o programa. Antônio Lóia, aí no Olho d'Água Dança. Um abraço, Antônio Lóia, que é irmã do poeta Raimundo Lóia. Nosso amigo Tião Jandir aí na aba, ouvindo o programa. Chico de Altomir na Lagoa, viu? Antônio de Agostinho, na Serra dos Marinheiros. Um abraço a todos vocês que estão na escuta do programa A Hora e a Vez do Repente. E vamos atender a Chaga Mucuê, tá pedindo para ouvir o poema Papai Também Foi Vaqueiro, dedicando a toda vaqueirama. Desse mimo do seu pai, que era Chaga Mucuê, seu Geraldo Mucuim, na Serra dos Marinheiros. Um abraço a vocês, Antônio de Agostinho, Sebastião Pinica Pau. Um abraço a todos vocês. Meu amigo Neto Marculino, mais uma vez, meu amigo Carlinho Lagoa, dizendo que vai ter cantoria também, é tal, mas é dia 25 de julho, é? Aí na Lagoinha, é lá no. É lá na Timbaúba, nosso amigo, é. Nosso amigo Nogueira, organização Carlinho Lagoa, cantoria com o menino lá do Cresce, Chico Ferreira, né? E outro amigo lá, viu? Vai ser a cantoria lá dia 20 de julho, na organização do Carlinho Lagoa.

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0: 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Ei, Mariano, tem mais algum recado? Pode mandar, pô.
1: É bom demais, mano.
0: Né?
1: Muito boa essa vaquejada, né? Parabéns ao Zé Cardoso, que faz tempo essa vaquejada, né? É muito perfeito e muito bom. Né? Pois é, Juvenal, acho que é o que eu tinha que falar, já falei. Não pude cantar porque hoje é tristeza, minha, né? E nós todos, que o rapaz era amigo de todo mundo, todos nós, né? O rapaz era amigo de todos nós, colega, era muito alegre, quando ele chegava na cantoria, ele gostava da cantoria. Gostava dos cantadores e gostava de cooperar com as cantorias também, com os colegas. Era muito boa pessoa, não é porque é meu sobrinho, meu, mas todo mundo fala pela boca só, que o camarada era uma pessoa boa, viu? Obrigado.
0: Valeu, poeta, um abraço. E convidar mais uma vez para a cantoria do nosso amigo Renan amanhã à noite, comigo, Genilson Dias. Vocês são Miguel, da região, já me está fazendo convite a todos vocês. Meu amigo Zezinho de Pedro, vem buscar o chinelo amanhã, viu? Que tá lá no torno. Um abraço a Zezinho. E o programa hoje chegou ao seu final. Agradecer ao meu amigo Hermo Lopes por visitar o programa, né, Hermo? Não quis falar porque não quis,
2: com
0: né?
2: Com certeza.
0: O nosso amigo Francisco, o poeta Cissolim, o poeta Mariano, meu amigo Tom Oliveira. E amanhã é dia dos cabos beber, né, Tom Oliveira? É o bregão, viu? Amanhã a partir de 7 horas da manhã.
1: Eu não bebo mais.
0: É. Amanhã é dia dos cabos beber, mas não bebe demais, não. É. Se montar numa moto, não beba, não. Toma só suco de maracujá que você não
1: se
0: dorme.
1: Beber, não, se
0: não tem perigo
1: moto.
0: De cair, né? E o programa hoje, um abraço a todos vocês. Eu só volto segunda-feira, se Deus quiser. Um abraço a todos vocês. E até segunda-feira, se Deus quiser, Nossa Senhora ajudar. Um abraço a todos vocês. Valeu.
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0: 14 horas e 18 minutos.
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0: 15 horas e 2 minutos.
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2: 15 horas e 15 minutos.
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0: 15h47. 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
10: Essa é uma das minhas preferidas. E a fonte. 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

0: Obrigado, gente. Obrigado.
1: DJ Johnny Original, de dois irmãos, Tocantins.
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5: 16:30.
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Marçal, canta a música Novo do Aviões. Sucesso, Novo do Avião. Fá! Bora, Riquelme!

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0: 17h02.
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2: Olha só a história desse cara. O cara era bonzinho, bonzinho. Descobriu que estava sendo chifrado, de repente deu uma gagueira no rapaz. Vou explicar agora a vocês como foi que ele ficou.

0: Tchau.
1: 17:46.
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0: 18:17.
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